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8: 9:22.
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15: 9:34.

0: 9:43.
1: Oi, me responde. Você tá aí?

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4: 9:48.

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15: 10 e 3.

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1: 10:37.

0: 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Hora certa. 10:47.
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7: 10:48.

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1: Obrigada, meus amores.
2: Obrigada, linda. Que honra.
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4: 10:58.

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0: 11:03.
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10: 11:19.
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10: 11:19.

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0: 11:33. 11:33.

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0: Valeu! Você tá doido? Bom demais, bebê!
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2: 11:54.

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Meia-noite e 36.

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1: 1:44.

0: 1h57.
1: Quando acordei pela manhã,

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2: 3 e 6.

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3:45.

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0: participação, Raíssa Rodada tá aqui com a gente cantando a pisadinha.
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1: 90,3. 5 horas e 30 minutos.

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1: 5:44.

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15: Muito bem, pessoal, bom dia, bom dia, bom dia! Bom dia, papai, bom dia, mamãe, titio, titia, vovó, vovô, bom dia, família! Ô, trem bom, hein? Vamos chegando nessa manhã uma gostosa aí de sexta-feira, né? Sextou, né? Então, um grande abraço aí a todo o pessoal das escolas. Alô, minha amiga Jaqueline! Ei, Jaqueline tá por lá curtindo a nossa programação. Pessoal lá da escola Gil Brasileiro, né? E também o pessoal da Pedro Gonçalves, Santo Antônio, Alonso, o pessoal das creches tá sempre ligadinha. Ô, tia Kátia, é, tia Kátia lá também, né? Ligadinha na nossa programação, né? É, mandar um grande abraço também ao esposo da tia Kátia lá, o seu Adib. Ô, família Queiroz aí, um grande abraço aí pra vocês, tá bom? Vamos lá então, mandando um modão, chegando nessa manhã maravilhosa de sexta-feira, Gustavo Lima, 60 segundos, Teodoro Sampaio, a Cabritinha, Jorge Matheus, 5 regras aí pra você, tá bom? Vamos lá então, é sucesso, manhã maravilhosa de sexta-feira.
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0: Muito bem, vamos aí para um rápido intervalo, aquele intervalo maroto, é rapidinho, a gente volta trazendo para vocês muito mais sucesso. 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
0: Muito bem, muito bem. Bom dia, bom dia, bom dia. Chegando com Munhoz e Mariano, a Bela e a Fera, Grêmio e Rúmulo, a casa caiu. Janaína, participação de Jorge Matheus, a carne é fraca. Adriano e Donizete, a cidade dormiu. É sucesso, é um atrás do outro. Quero mandar um grande abraço a todo o pessoal lá da Estância Castro, onde vai acontecer o grande rodeio a partir de hoje, sexta-feira. Rodeio aí pra vocês, certinho? Sexta, sábado e domingo, rodeio na Estância Castro, tá todo mundo convidado. E lembrando vocês que hoje no Jornal da Itanews, a partir das 11 horas da manhã, tem a entrevista aí com o padre Mike Alex, né? Se despedindo e falando sobre a sua transferência lá para a cidade de Ituiutaba. Então, hoje no Jornal da Itanews, a partir das 11 horas, entrevista com o padre Mike Alex, aí se despedindo e falando tudo sobre a transferência lá para a cidade de Ituiutaba, certinho? 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
1: 6:27.

0: Vamos aí para um rápido intervalo. Já já a gente volta trazendo mais sucesso pra vocês. Não saia da sintonia.
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5: Bom dia, bom dia, bom dia! Chegando com muita alegria, aquele abração a todo o pessoal lá no Aras Laços de Ouro, ligadinho conosco, alô Danilão, pessoal aí, um grande abraço a todos vocês, um grande abraço também ao pessoal da 3J, sempre ligadinho, Adriano, o Rodrigo Barrilinho, toda a galera aí, aquele abraço, um grande abraço também a todo o pessoal lá da cidade de Paulo de Faria, sempre ligadinho conosco. Alô Marquinho, na cidade de Brasília, aquele abraço. Paulo e Natan, a culpa é do vinho. Maria Cecília e Rodolfo, a fila andou. Rony e Rangel, a dama e o vagabundo. É sucesso, é pra você.

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21: Olha o intervalo, aquele intervalo maroto, é VaptVupt, a gente vai no intervalo rapidinho, já voltamos.
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21: E lembrando vocês que hoje no Jornal da Ita News, a partir das 11 horas da manhã, tem a entrevista aí com o padre Mike Alex, né, se despedindo e falando sobre a sua transferência lá para a cidade de Ituiutaba. 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Certinho? Tá todo mundo convidado para o Jornal da Ita News a partir das 11 horas.
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4: Muito bem, 7 horas e 35 minutos aqui na Itanews FM. Aquele bom dia gostoso para você que está aí do outro lado curtindo. Aí a nossa programação, né? Tivemos aí o horário político e agora chegando só o modão, né? É isso aí. Então, um grande abraço aí para você que está aí do outro lado curtindo a nossa programação. Vamos lá então, ao seu Valença, Labela da Ju. É, Labela da Ju, ao seu Valença. Índia, Roberto Carlos, essa é para você matar saudades. 7h35.

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0: 7:43.
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Ela está o Padre Mike, né? O Padre Mike Alexandre Alex, né? O Padre Mike Alex vai estar aqui falando, né? Sobre a sua transferência, sobre a sua passagem aqui por Itapajipe. É isso aí. Então a gente agradece aí a cada um de vocês e convida para o Jornal da Itanews, certinho? Fiquem todos com Deus e até daqui a pouquinho, se Deus nos permitir, tristeza do Jeca, né? Léo e Júnior. E também Zezé de Camargo e Luciano, telefone mudo e ainda ontem chorei de saudade. Será? Talismã, sucesso aí pra vocês de Ed Brito e Samuel. Fui, tchau, vazei!

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1: Faltando um minutinho aqui na Ita News para as 8 horas.
2: Luz, câmera, ação, papai.

0: Toma, toma, meu amor.
1: Só obrigado, mano.
0: Tem que molhar a palavra, né, pai? Eu vou também, tô atrás, tô na fila, tô na fila.

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dia, ouvinte da Itanews. Sexta-feira chegou com aquela energia boa de fim de semana na área. Pegue seu café, ajeite o rádio e venha curtir a nossa programação, porque hoje o dia promete. Bom trabalho, ótima sexta e excelente fim de semana pra todo mundo aí. Siga ligadinho aqui na 90,3. 8h13. Eu te amo sexta-feira, Zé Neto e Cristiano.

0: 8h15 aqui na Ita News, e agora você ouve a mensagem de reflexão do dia.
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0: Tem que orar muito, sim. Esse negócio de romantizar a vida achando que todo mundo torce por você é uma grande ilusão. Nem todo sorriso é sincero. Nem todo vai dar certo é de coração. Nem todo abraço é abrigo. Deus já deixou claro no Salmo 41, versículo 9. Até o meu melhor amigo, em quem eu confiava e que partilhava do meu pão, voltou-se contra mim. Se traíram Jesus, se traíram Davi, por que seria diferente com você? Tem gente que come no seu prato, dorme no seu sofá, sabe dos seus segredos e ainda assim te apunhala pelas costas. Tem gente que aplaude na frente e zomba por trás, que te abraça e te enterra no mesmo dia. Por isso, ora, vigia. Discernimento não é desconfiança, é proteção. Oração não é exagero, é sobrevivência. Porque enquanto você está contando vitória, tem gente contando seus passos. Ajoelha, ora, entrega. Deus te livra do inimigo, da cilada que você nem viu. Mas para isso, você precisa estar conectada. Oito e 17, 1º de abril, Léo Magalhães.

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10: 8:26.
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16: É isso aí, 8:28. E vamos com as primeiras previsões astrais aqui no Show da Manhã. Áries, Touro e Gêmeos.
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18: Áries. Você de Áries, além de boa lábia, tende a contar com responsabilidade e criatividade. Ou seja, é um bom dia para fazer contatos, resolver tabus e mostrar seu talento. Mas sincericídio pode bagunçar o fim do expediente. Cautela! O ritmo tende a ficar mais lento, mas não descuidado. Aproveite para cortar excessos, organizar horários e melhorar a rotina. Só evite fazer tudo ao mesmo tempo, pois o fim do dia pode trazer estresse e cansaço mental. No amor, é sorte no amor que você quer? Toma aí! Se tá na pista, um encontro e papo despretensioso podem virar um romance apaixonado. Se já tem um love, expressar sua criatividade promete dar bom, muito bom. Cor do dia cinza, números da sorte 59, 49 e 13.
19: Touro.
16: Você do signo de Touro. Sextou com chances de aumentar sua conta e patrimônio, sobretudo pela manhã. Além de achar soluções engenhosas, pode organizar as contas e fazer boas escolhas. Aproveita, pois o fim do dia tende a trazer gastos. O clima promete ser dos bons hoje e ótimas notícias tende a pintar logo cedo, inclusive melhorias no lar. Tudo indica que vai valorizar o que realmente importa e aproveitar momentos de união com seus queridos. No amor, com seu lado prático e determinado em alta, investir no flerte ou romance tem tudo para dar bons frutos. O alerta de tensão vai para o início da noite, quando mal entendido ou cobrança pode causar treta. Pegue leve. Cor do dia amarelo, números da sorte 9, número 3 e número 36.
19: Gêmeos.
16: você do signo de Gêmeos. Amanhã traz ótimos estímulos para você expressar e transformar boas ideias em resultados concretos. Com sua comunicação turbinada hoje, pode arrebentar em reuniões, negociações ou entrevista de emprego. Tudo indica que vai aproximar mais de quem dá para confiar e optar por fortalecer amizades verdadeiras. Já com a família, suas instabilidades de humor e inquietações podem provocar furdunços. E no amor, com a lua brilhando no seu signo, seu charme, confiança e lábia ficam lá em cima. O resultado? Prepare-se para chamar atenção sem muito esforço. Já tem um contatinho, o papo promete render e conquistar. Cor do dia lilás, números da sorte 40, 13 e 49. 13 e 49. 8h31 aqui na Ita News. Liga lá em casa, Leonardo, ou de casa ou de fora, Rio Negro e Solimões, atração fatal, Roberta Miranda. Quero mandar um abraço pra dona Dione, que tá lá me escutando todos os dias. Dona Dione, um grande abraço, minha querida.

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7: É isso aí, 8:46, 90,3 é mais sucesso. Quero mandar um abraço pra Jaqueline que me escuta aí, lá da Escola de Brasileiro. Também a Kátia da creche Marina Costa Camargo, está aqui todos os dias me acompanhando. E vamos de horóscopo: Câncer, Leão e Virgem.
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10: Câncer.
7: Você do signo de Câncer. Tudo indica que vai sextar, fazendo acontecer sem alarde, conquistando metas. O dia propício para organizar os projetos e planejar os próximos passos. Só cautela no fim do expediente, pois pode ficar com a cabeça cheia. Tá no sufoco? Pois tende a pintar uma luz no fundo do túnel e até boas oportunidades de crescimento. Logo de manhã pode enxergar um jeito novo de ganhar din-din, engordar a conta bancária. Mete o pé e vai na fé. No amor, você tende a ficar mais introspectivo e querendo entender melhor os próprios sentimentos. Está na pista, flertando de lovezinho, pode ser um dia para conversar e observar mais. E de preferência, longe de muvuca. Cor do dia roxo, números da sorte 27, 36 e 12.
10: Leão.
7: Você de Leão. Mergulho na casa da bufunfa, você tende a colocar a juba de molho e pensar bem antes de abrir a carteira. Errado não tá. Só tenha mais cautela no fim do dia, pois o happy hour pode fazer um rombo no bolso. Happy hour. Ah, o inglês que tá ruim, hein? Tudo indica que vai brilhar mais do que notificação do zap. E é pela manhã que seu carisma promete aumentar e atrair gente de tudo quanto é canto. Mas tretas podem rolar no fim do dia, inclusive por grana. No amor, a lua em gêmeos tende a te deixar mais conversante e movimentar sua vida social. O resultado? Um comentário, curtida, mensagem ou um rolê com os amigos pode virar um flerte gostosinho. No romance, menos cobrança. Cor do dia violeta, números da sorte 31, 13 e 4.
10: Virgem.
7: Você de Virgem. O dia promete ser movimentado. Pela manhã os astros trazem vibrações positivas, te ajudando a acreditar no seu potencial e a encarar as mudanças com maturidade. Mas seu jeito crítico pode ser um tiro no pé. Tudo indica que seu sextou vai ser de pijama, relaxando e vendo streaming. É isso aí.

0: Quero pedir uma boa dele pra relembrar. Pinga em mim. Pode deixar, vou tocar aqui pra você. Vamos falar com o Maurício. Bom dia, Maurício. Eita, nós. Já tá tocando o Sérgio Reis aqui. Vamos falar com o Maurício.
1: Quer uma Deus?
2: Tem segredos.
1: Eu ofereço a minha neta, Maria Julia.
2: Quem seria?
1: Bom dia, claro.
0: Bom dia, Rosana.
1: Do Leandro Leonardo, qualquer uma Deus?
2: Tem segredos.
1: Eu ofereço a minha neta, Maria Juliana, meu filhado Adriel, a Rosângela, a Tuquila Mato Grosso, a Beth, a Lucimara, a Adriana, o Arlan, o Antônio, o Léo Murinho, a M, o Carlinha Margarida, pra você também.
0: Obrigada.
1: A Irene Melinda. E todo mundo da Casa Murim.
0: Pode deixar. Um abraço pras meninas lá da Casa Murim, que me ajudaram a escolher um look perfeito aí. Eu arrasei no barretão. Um grande abraço pra vocês, Isabela e toda a sua equipe aí, o Quinha, um grande abraço. E vamos falar com o Maurício. Bom dia, Maurício.
3: Bom dia, Claudinha. Roda a música do Armando Batista, Princesa do Amor, pra nós todo mundo escutar.
0: Beleza, eu vou dedicar essa música também, Maurício, pra minha amiga Maria Cleilma, que adora um Amado Batista. E vamos de moda. Pinga em mim. Vamos começar com ela?

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3: 98.
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3: É isso aí, tô de volta e muita gente aqui participando, interagindo. Daqui a pouquinho eu vou sortear uma mini orquídea lá do Viveiro Arte Flores, lá pelas 10 e pouquinho. Toda semana o Viveiro Arte Flores aí está recheado de novidades. Chega muita planta, muita orquídea, muitas rosas, tem muita coisa lá. Viveiro Arte Flores fica ali na Rua 10, ao lado do Beach Bar e também ao lado da Casa do Construtor, em frente, né? Em frente os dois. Então, se você precisar de alguma coisa, de um vaso, de terra, de planta, você vai encontrar tudo lá. Lá é o lugar certo. E ele está aqui com a gente toda semana, o Douglas. Um abraço, Douglas. Presenteando os nossos queridos ouvintes aí que participam, que interagem, que gosta do Show da Manhã, que gosta da 90,3. Então é isso aí, vai me escutando aí, vai que você é o sortudo hoje. E vamos de horóscopo: Libra, Escorpião e Sagitário.
4: Libra.

0: você de Libra. Manhã mais favorável para novos contatos, alianças confiáveis e parcerias sérias, até mesmo à distância. Pode até contar com o famoso QI, quem indica, e se dar bem. O network tende a ser o seu maior trunfo hoje. Aquela mania de ficar remoendo e pensando 1 milhão de vezes antes de agir pode pintar e te sobrecarregar ainda mais no fim do dia. Fazer pausas para respirar e desacelerar a mente tende a recarregar suas forças. Sextou com notificação preferida e chances de levar a relação para o outro patamar. Bom dia para ter um papo duro, fortalecer o romance e fazer planos. Se tá livre, pode se interessar por alguém de expediente ou de longe. Cor do dia azul esverdeado, números da sorte 41, 23 e 32.
1: Escorpião.
0: De Escorpião, amanhã promete mudanças favoráveis, além da criatividade, sua disciplina e poder de iniciativa se destacam e podem trazer reconhecimento. É um bom dia para mostrar seu potencial, mas sem controlar cada detalhe, ok? Sua habilidade de negociação e radar para boas oportunidades estão ativados. Aproveite amanhã para desenrolar as contas e monetizar um talento, pois tendem a dar bom. Já no fim do dia, pode pintar gasto inesperado. E no amor você pode não ser um livro aberto, mas tende a falar mais e se jogar em novas experiências. Chances de pintar uma conexão intensa de repente. Se já tem um mozinho, tem tudo para sair da rotina e apimentar a relação. Cor do dia azul claro, números da sorte 44, 53 e número 8.
1: Sagitário.
0: Você de Sagitário. Trocar ideias e trabalhar em equipe tende a ser produtivos, especialmente de manhã. Pode escolher aliados confiáveis e ampliar sua rede de contatos. Já o fim do dia pede cautela redobrada ao se comunicar. A sorte promete chegar logo de manhã, especialmente por meio de uma conversa, jogo, viagem ou pessoa aparecendo na hora certa. Pode ser um bom momento para rever um projeto ou retomar uma ideia criativa. O amor sextou com sua boa lábia e charme turbinados. Se tá na pista, o rolezinho ou viagem devem trazer alguém interessante. Já o romance promete ficar livre, leve e solto. Mas as coisas podem desandar no fim do dia. Cautela. Cor do dia creme, números da sorte 60, 51 e 50. Vamos de participação. Bom dia, Claudinha. Manda um alô aqui do Biscoito do Zé. Um abraço, meninas. Excelente dia pra vocês aí. Sextou, né? Circélia, Fernanda e a Lucineide, a Simone também, José Henrique. Queremos ouvir o louvor da Damares, Sabor de Mel. Linda essa música, né? Muito obrigada aí pela participação, Fernanda. E vamos de mais participação também. Bom dia, gatinha. Manda uma música pra nós aqui no Ferro Velho. Ô, Fabiana, que tem uma excelente sexta-feira, abençoada por Deus. Manda um Zezé de Camargo e Luciano. Linda menina. E também pro Sambanga. Nosso amigo Sambanga aí, sempre ligadinho também. Obrigado pela participação, Fabiana. E vamos de mais participação. Vamos aqui falar com a Odete. Bom dia, Odete.
2: Oi, Claudinho. Bom dia. Passamos com o Rio Negro de Limões, em São Paulo, Belém. Frente a todos meus familiares, amigos, amigas, meus netos e netas, netas, nora, gêmeos, meus irmãos, minhas irmãs, e como se meus filhos, né? Netos e netas, netas, nora, gêmeos, meus irmãos, minhas irmãs. Todos vieram ouvir na música, no rádio, né?
0: Certinho.
2: Pra você também.
0: Obrigado, querida. Vamos ouvir Sabor de Mel da Mari.

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13: 9:29.
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13: É isso aí, tô de volta e vamos para as últimas previsões astrais dessa manhã maravilhosa. Segundou o feriado, né? Não estaremos aqui. Volto então na terça. Amanhã não tem horóscopo, é sábado, não venho. E volto terça-feira com mais horóscopo e programação para vocês.
14: Capricórnio.
13: Você de Capricórnio, além de novas ideias e soluções criativas para as tarefas, pode contar com um apoio importante do serviço e achar uma maneira de aumentar seus ganhos. Só confira tudo antes de assinar ou fechar algo. De ideal para deixar para trás hábitos que andam pesando na sua rotina. E os astros dão baita força para as mudanças positivas. Só maneire no perfeccionismo e evite tensões, principalmente no fim do dia. No amor, prepara, pois pode pintar uma conexão com o potencial de mexer com a alma e te transformar, inclusive durante o expediente. Seja com flerte ou mozão, o clima promete ser caliente e proporcionar momentos especiais. Cor do dia rosa, números da sorte 59, 31 e 6.
14: Aquário.
13: Você de Aquário, até a melhor ideia do mundo precisa de planejamento para sair do papel, né? E se depender dos astros, pode convencer, conseguir ajuda e alcançar os resultados desejados. Contatos e parcerias tendem a abrir portas. Conversa aleatória e até aliança afortunada podem pintar e virar uma oportunidade incrível de manhã. Apostas, negócios e investimentos estão favorecidos, mas vai com calma ao tomar decisões no fim do dia. E no amor, sextou em clima de diversão, altos papos e aquele friozinho na barriga, pintando quando você menos espera. Um contatinho promete virar romance sério, mas acerte tudo e evite mal entendimento, sobretudo na hora do bem bom. Cor do dia lilás, números da sorte 59, 44 e número 8.
14: Peixes.
13: Você de Peixes, seu lado prestativo, corajoso e dedicado, vem que vem com tudo e promete ser um baita diferencial hoje. Alguém experiente também pode te ensinar uns macetes ou dar aquele empurrãozinho para você avançar no serviço. Pode conseguir colocar assuntos antigos na mesa de um jeito mais leve e com efeitos mais positivos, inclusive questões de empréstimos, responsabilidades ou saúde. Só evite entrar no modo sincericídia, valeu? E no amor, a lua em Gêmeos mexe com lembranças e Mercúrio na casa 7 te leva a dar uma geral na relação. Mas a quadratura no fim do dia pode causar treta. Bora apostar no diálogo e evitar suposições ou comparações com o passado. Cor do dia branco, números da sorte 16, 52 e 61. É isso aí, tô de volta e vamos agora para participação aqui dos nossos ouvintes que estão sempre ligadinhos. Vamos falar aqui com a nossa amiga Lu, que está sempre participando. Bom dia, Lu!
15: Bom dia, minha querida, tudo bem?
13: Tô bem.
15: Gostaria
13: você
15: de ouvir uma música, Zezé de Camargo e Luciano. Será que foi saudade?
13: Eita,
15: para
13: nós!
15: Para o show, para você, para todos os ouvintes que gostaram da música, tá? Beijo, fica com Deus, um excelente dia, abençoado por Deus.
13: Beijo, amém. Essa música é bonita, hein? Nossa, será que foi saudade do Mirosmar? Roberta, bom dia!
16: Bom dia, Claudinho. Mandar a música um parabéns para o meu irmão Edgar, que está fazendo aniversário hoje. Deus abençoe ele muito, muito. Mandei a música do coisa aí, os parabéns aí para ele. Oferecendo para o meu Edgar, que está fazendo aniversário hoje. Meu irmão.
13: Certinho.
16: E para minha mãe. Para todo mundo que estiver ouvindo, Mari Gaguinho. Para todo mundo que estiver ouvindo aí, para a gente.
13: Certinho. Então,
16: obrigado, Claudinha.
13: Obrigada, Deus abençoe. Parabéns.
17: Parabéns, parabéns.
13: Parabéns, Ed Carlos, muitos anos de vida. Nossa, parabéns no sextou, é bom, hein? Dá pra aproveitar bastante. E vamos pra mais uma participação. Cleidomar, bom dia.
18: É
17: tarde, Claudinha. Tudo bem? Aqui é o Cleito Pereira, o Cleito da Marquita. Manda pra nós a música Espuma da Cerveja. Peço aí pra toda a companhia de Eduardo Gabrielli, os meus amigos, a minha esposa, meu José, meus filhos, pra todos que gostaram da música. Obrigado.
13: Obrigado, um abraço pra sua família e também pro pessoal lá do Arnor Engenharia. Obrigado pela participação. 9h34, será que foi saudade? Parabéns pra você. Espuma da Cerveja. Canta, Verosmar! Música.

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10: É isso aí, 9h49, tô de volta e vamos de participação aqui com os nossos ouvintes. Bom dia, Lucas.
11: Bom dia, tudo jóia? Toca pra gente aí, Horizonte Azul do Leandro e Leonardo. Mandar um abração lá pro pessoal da Automecânica Multimarcas e pro delivery do Garcia Burger, que tá saindo aí, ó, o melhor lanche da cidade, hein?
10: É isso aí, parabéns, Automecânica Multimarcas e o delivery do Burger, né? Parabéns, que Deus te abençoe aí. E eu quero experimentar, hein? Já quero. Lucas, obrigado pela participação. Horizonte Azul.

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0: É isso aí, 10 e 11, vamos de sucesso. Da intimidade pra ver Israel Rodolfo, Ama ou Não Ama, Natan, Camisola e Feu, Diego e Vitor Hugo, com participação da Lauana Prado.

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0: É isso aí, 10h27. Agora vamos falar com a Lúcia Danilo Presentes. Bom dia, Lúcia.
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0: Sim, obrigado pelas informações, Lúcia. Tenha um excelente dia, abençoado por Deus. E vamos de participação. Bora viver, Fido Mijeca, Pana Paula lá da Irriga. Já um abraço, minha querida. Obrigado por estar sempre ligadinho aí. E vamos falar com o Dinomar. Bom dia, Dinomar.
3: Bom dia, Traga a música do Gustavo Lima. Pega um Gustavo Lima aí. Venceu, sabia aqui.
0: Que mal te fizeu, Gustavo Lima. Essa é da participação aí do Dinomar. E vamos para mais uma participação. Maria Neuza, bom dia.
4: Bom dia, Cláudia, tudo bem?
0: Tô bem, você?
4: Aqui é Maria Neuza, gostaria de ouvir Eduardo Costa, eu sou seu fã. Lá para você, para minha filha lá na rodoviária, Elisângela, para a Stephanie, para a Giovana e para todos que gostarem da música. E tenha um bom dia e um ótimo final de semana para todos.
0: Obrigado, querido. Um excelente dia para você. Um ótimo final de semana. Sou seu fã, Eduardo Costa. Você confere aqui agora na Ita News FM Show da Manhã.

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13: 10h46 aqui na Ita News.
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9: E é isso aí, eu tô de volta e eu não me esqueci de vocês não, hein? Vou realizar o sorteio aqui agora. Vamos ver quem vai ser o sortudo ou a sortuda. Ganhando aí uma mini orquídea lá do Viveiro Arte e Flores, hein? Toda semana sorteio especial aqui pra vocês do Viveiro Arte e Flores. Obrigado aí, Douglas, pela, né, por presentear toda semana nossos ouvintes queridos aí que participam do show da manhã com Cláudia Rezende. Vamos colocar aqui a quantidade de pessoas. Tô fazendo ao vivo aqui, gente, só um minutinho. Vamos realizar aqui, ver quem que ganhou, sorteando. Número 25, Cleidomar. Cleidomar, parabéns aí. Pode estar buscando aí sua mini orquídea lá do Viveiro Arte e Flores. Quero agradecer a cada um que participou, interagiu aqui. Mas antes, vamos falar com Eduardo da Zema e ver o que ele tem de informações pra gente. Bom dia, Eduardo.
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9: Obrigada, Eduardo, pelas informações da Zema Moda. 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E agora vamos finalizando por hoje. Obrigada a cada um que esteve comigo nessa manhã maravilhosa de sexta-feira. Um excelente final de semana, um maravilhoso feriado pra vocês. Vou deixando as últimas do bloco. Fecha o porta-malas, Israel Rodolfo. O amor não deixa, Jads e Jadson, namorando um talvez. Tchau, tchau. Fui, fiquem todos com Deus.

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0: 11:09, bom dia. Está começando pela 90,3 FM, o Jornal da Ita News.
1: Bom dia, sexta-feira, 4 de setembro de 2026. Estamos na fase da lua minguante.
0: Eu sou Márcio Garcia.
1: E eu sou Cláudia Rezende.
0: Vamos conferir os destaques da edição de hoje.

0: Paro com o Padre Mike, conversa com a gente sobre a sua transferência para Ituiutaba. Ele tem celebrado missas, né? Se despedindo da nossa comunidade e vai continuar aqui até o próximo dia 13.
1: Setembro Amarelo leva informação e acolhimento aos participantes do Hiperdia na Praça da Coab.
0: A partir de terça-feira estarão abertas as inscrições para o Campeonato Municipal de Futebol Zé de Fátima.

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2: 11 horas, 12 minutos, a hora certa, posto VIP. Ao vivo com a gente aqui na Ita News FM, o pároco da paróquia de Santo Antônio, Padre Mike Alex, bom dia.
3: Bom dia, Márcio, bom dia, Cláudio, e todos os ouvintes da Ita News FM.
2: Bom, Padre Mike, a nossa comunidade recebeu aí com tristeza, né, notícia da sua transferência, mas isso faz parte aí das movimentações que a diocese promove com periodicidade.
3: É isso daí, Márcio. O nosso atual bispo diocesano, Dom Walter Magno de Carvalho, há um ano, completou em agosto, que chegou à nossa diocese, e aí, tendo já conhecido a realidade das diversas paróquias e também comunidades, e também dos padres, ele agora fez essa mudança, essa transferência, né? Foram mais de 20 paróquias e padres transferidos. Então, e faz parte da caminhada da igreja, né? A igreja, vez ou outra, faz, realiza essas mudanças justamente para o crescimento e fortalecimento das paróquias.
2: Quanto tempo já está aqui em Itapajipe, Padre Mike?
3: Aqui em Itapajipe nós chegamos em abril de 2022, então está aí aproximando há 4 anos e 5 meses aqui na comunidade.
2: Bom, e foi um tempo aí muito proveitoso, né?
3: É isso mesmo, eu fiz, né, agradecendo já um vídeo falando da transferência, partilhando que senti muito acolhido, amado e apoiado, né? Então, sou muito grato. E não só, né, a nossa comunidade paroquial, os fiéis que participam conosco, mas toda a sociedade em Itapajipe me acolheu muito bem e, sobretudo, apoiou, né? Eu acho que acolhido e o amor, ele é fundamental, nos ajuda, nos fortalece na missão, mas, sobretudo, é o apoio, né? O apoio nos ajuda a fazer aí atividades, sejam elas religiosas ou sociais. Então, sou muito grato a toda a comunidade itapajipense por terem nos apoiado neste período que aqui estivemos.
2: Bom, são 4 anos, né, aí de trabalho aqui na paróquia de Santo Antônio. É nesse período, além, né, do trabalho de evangelização que o senhor desenvolve naturalmente, né, como pároco, também tem a parte de administração, de realizações da própria igreja. O que o senhor destaca de balanço aí nesse período aqui em Itapajipe?
3: Foi um período assim de muita graça, de muito trabalho, de muito serviço a fim de arrecadações financeiras e trabalho administrativo, né? Mas de modo muito especial neste balanço assim social, me alegra muito o coração a reforma que nós fizemos da Capela Nossa Senhora Aparecida no bairro Jardim Menezes. Tivemos vários desafios e por isso foi necessária uma reforma lá e ficou muito bela, o pessoal gosta muito, né? Tem muito casamento, muito batizado lá, então esta é uma grande alegria. Uma outra grande alegria que está quase, mas ainda não, é a primeira etapa da construção ali na esquina, né? Então, toda a maioria dos nossos esforços de arrecadação foram em vistas da construção. Me recordo que quando eu cheguei estava ali na laje, né? Então nós continuamos, erguemos, cobrimos a parte superior e agora já está na fase de acabamento, né? o lado de dentro já está tudo encaminhado, pintado, e agora falta a parte externa que nós estamos vendo ali, né? Os vidros estão sendo colocados, umas molduras externas estão sendo colocadas, terminadas, e depois já vem a pintura. Então, uma outra grande alegria é a quase finalização da primeira etapa da construção, que é um sonho antigo de nossa comunidade paroquial. O padre sabe disso, e por isso me alegro por ter participado deste momento.
2: Bom, aqui em Itapajipe virá um outro sacerdote.
3: É isso mesmo, Márcio. Eu aproveito para poder esclarecer, porque tem, assim, bastante especulação, né? Como tenho dito nas comunidades rurais também já. Deve deixar claro que, assim, o padre não pediu para sair de Itapajipe, né? O padre está muito feliz aqui, conhece os desafios e as alegrias. Então, não foi um pedido meu para o bispo, e nem porque tem gente que às vezes pensa, o padre está indo para Itapajipe porque é um castigo, né? O bispo está levando o padre para lá, e também não é nada disso, né? Ninguém denunciou, ninguém falou nada para o padre, não tem nada disso. Isso é especulação de gente que às vezes vê muito por
2: tem
3: fora.
2: Tem isso também.
3: Tem isso. O padre fica sabendo, né? Então, tem essas especulações, mas elas são infundadas. Então, aproveito para partilhar, o que o bispo confiou a mim foi uma função, um serviço que nós chamamos na igreja. Tudo é serviço. Então, de coordenação de pastoral. Então, as 37 paróquias que tem na diocese de Ituiutaba, eu vou ter que manter um vínculo com elas, motivando os padres a fazer encontros pastorais, de grupos, de equipes, de serviço. Então, assim, trata-se de um serviço e uma função muito grande. Para isso, eu vou demandar tempo, né, para poder estar indo nessas cidades e conduzir estes encontros. Por conta disso, o dom achou necessário que eu não ficasse, não permanecesse aqui, porque fica ruim, né? O padre tendo que sair e ficando celebração da palavra, se ausentando da comunidade paroquial. Então, justamente, unicamente por este motivo, foi se dada a transferência, né? Então, repito, não pedi, mas devido à necessidade e confiando em Deus, que este é o propósito dele. E para cá, então, virão dois padres. A posse será no dia 2 de outubro, sexta-feira, às 19 horas, na Igreja Matriz. Então, virão o padre Walter e também o padre Vicente, né? Virá já dois como pároco e vigário, para poder dar continuidade no trabalho pastoral aqui em nossa comunidade.
2: E eles já visitaram Itapajipe? Essa apresentação ainda vai acontecer?
3: Já, eles já estiveram aqui, né? Já estiveram na semana passada conhecendo todas as capelas, a Igreja Matriz, a construção, o projeto da construção. Estiveram aqui pessoalmente, ficaram animados e entusiasmados pelo serviço. Então, já estiveram e semana que vem voltam para um processo de transferência administrativa e pastoral interno que acontece deles, juntamente comigo e com um padre representando o bispo, acontece este processo de transferência. Então, de modo muito tranquilo, né? Passando para os irmãos que vêm para dar seguimento no trabalho pastoral realizado.
2: Bom, Padre Mike, a gente recebeu também com tristeza, né, a notícia da sua transferência para Ituiutaba, agora contando aqui para os nossos ouvintes, né, sobre esta função que vai desenvolver, o serviço que vai prestar dentro da igreja. A gente fica feliz, é como uma promoção, né, no...
3: Acaba que sendo, né, compreendendo assim, humanamente falando, é como que uma promoção. Mas na igreja nós sempre colocamos a serviço, né? Trata-se de um serviço a mais que aumenta aí na vida do ministério do padre. Então, eu não vou assumir uma paróquia em específico por conta dessa missão, mas eu estarei em Ituiutaba ajudando com celebrações outras duas paróquias, que é a Catedral São José e o Santuário Nossa Senhora da Abadia, né? Ficam ali no centro. Estarei ajudando essas igrejas para poder ter essa disponibilidade de percorrer a diocese nesses encontros.
2: E é importante lembrar, né, que Ituiutaba é a sede da diocese a qual pertence aqui a paróquia de Itapajipe.
3: É isso mesmo, Ituiutaba é a sede na nossa diocese, né, de lá que o bispo governa, santifica, orienta toda a nossa diocese e depois compõe aí outros 14 municípios que pertencem à nossa diocese de Ituiutaba.
2: Padre Mike, a gente quer agradecer aqui de público, né, sempre a atenção com quem atendeu a nossa reportagem aqui da Ita News FM, e desejar aí que realmente seja bastante abençoado e iluminado aí nesta nova empreitada, neste novo serviço aí dentro da igreja. E obviamente, né, quando tiver por Itapajipe, seja bem-vindo aqui na Ita News para trazer aqui a sua bênção, a sua palavra aos nossos ouvintes. Deixamos aí o microfone à inteira disposição para seus cumprimentos, né, suas despedidas, seu até breve.
3: Muito obrigado, Márcio. Sempre uma alegria estarmos aqui, utilizando esse meio de comunicação para alcançar tantos lugares, pessoas, né? É muito bom. Eu aproveito para poder convidar, né? Neste último mês, o padre já está percorrendo as comunidades rurais, realizando a missa em ação de graças e também despedido, um até breve. Este apoio e fortalecimento das comunidades que nós tentamos de alguma forma ajudar, e aqui em Itapajipe será no dia 13 de setembro às 19 horas na Igreja Matriz. Rezaremos a missa em ação de graças e logo após, né, como duas coisas nós gostamos, rezar e festejar. Então logo após a missa nós faremos também um lanche comunitário, um lanche partilhado na Praça da Matriz, né? Então desejar, convidamos a todos para a missa em ação de graças e também para este momento de celebrarmos e estarmos juntos na Praça da Matriz, né? O meu muito obrigado mesmo, fui e sou muito feliz aqui em Itapajipe, com a acolhida, com o apoio, e com toda certeza os levarei no coração, e assim que possível o padre volta, seja para rezar, seja para estar nos momentos sociais aí de festa da cidade.
2: Bom, então sem ser esse domingo agora, no outro domingo, dia 13, é 19 horas.
3: Isso mesmo,
2: dia 13. Igreja Matriz.
3: Na Igreja Matriz, às 19 horas.
2: Até lá outras celebrações vão acontecer?
3: Isso, até lá nós temos ainda a celebração este final de semana na comunidade Cachoeirão, depois no comunidade do Talhados, na terça-feira, no sábado na comunidade do Cascavel, no domingo na comunidade das Duas Pontes, e encerramos no domingo à noite, às 19 horas, na Igreja Matriz, no dia 13 de setembro.
2: Padre Mike, mais uma vez, a gente agradece e que tenha realmente aí muito, muito sucesso, seja bem abençoado, iluminado aí nessa empreitada. Fica aqui o nosso bom dia. A sua bênção.
3: Muito obrigado, obrigado a toda a Itapajipe. Deus abençoe Márcio, Cláudia e toda a nossa cidade.
2: Conversamos com o Padre Mike, pároco da paróquia de Santo Antônio. Agora foi transferido, né, para esta missão na diocese de Ituiutaba e vai celebrar aqui em Itapajipe ainda até o próximo dia 13. Dia 13, 19 horas, a celebração na paróquia de Santo Antônio, na Igreja Matriz. Todos convidados aí depois também para o lanche comunitário de confraternização, de despedida do Padre Mike da paróquia de Santo Antônio, aqui de Itapajipe. E um até breve à comunidade, né? Certamente o padre muito querido aqui pela nossa comunidade itapajipense estará sempre presente por aqui. Daqui a pouquinho a gente volta trazendo mais informações.
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2: Onze horas 32 minutos agora, a hora certa. 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
2: 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Vamos ver como fica o tempo?
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2: Clima tempo tá marcando para hoje temperaturas entre 17 e 36 graus. Umidade relativa do ar já baixou para 28%, hein? Já passou aquela chuvinha e a gente já percebe aí essa umidade já bem mais baixa. Tempo seco, tem que hidratar bem. Hoje começa o rodeio, então tempo bom. Previsão do tempo hoje para você ir lá no rodeio da Associação Itapajipense de Rodeio. Para amanhã tem possibilidade de pancada de chuva, até temporal. A temperatura variando entre 22 e 34 graus, volume estimado 12 milímetros. Para domingo, temperaturas entre 20 e 25 graus. Então a mudança de tempo amanhã derruba a temperatura. Não frio, né? Mas diminui bem o calor. E tem pancada de chuva rápida para domingo. É para amanhã também a previsão é de pancada de chuva. Pode vir até temporal, vendaval. E a semana deve começar com chuva, né? Na segunda e na terça-feira também tem previsão. Para domingo e para segunda, a temperatura deve ficar mais amena. Tá marcando frio, não, né? Mas mais amena. Terça-feira também pode chover, mínima de 16, máxima de 30. Amplitude térmica muito grande, né? Previsão aqui é de pancadas de chuva, aquela chuva passageira que vem, né? Para amanhã pode ter até temporal. E aí devemos ter uma semana chuvosa. A partir então de amanhã deve ter chuva aí com regularidade, né? Pancada de chuva, chuva passageira até sexta-feira da semana que vem. E aí depois volta a fazer esse calorão. É o que está marcando aqui o clima-tempo. O aplicativo Eder também está na mesma balada. Então a gente sempre, quando vem previsão de chuva, gosta de comentar aqui a respeito dos dois institutos, né, que são bastante conhecidos aí, o clima-tempo e o aplicativo Eder. Então para amanhã, o Eder também está mostrando chuva, 70% de possibilidade. Para domingo, 80%. E aí amanhã deve continuar calor, pode passar o temporal e aí vem a queda de temperatura mínima para 15 graus, né, máxima de 26. Então de dia ainda faz um calor, mas uma temperatura bem mais agradável do que esse calorão que a gente experimentou essa semana. E aí segunda-feira já volta a mínima a elevar para 18 graus e continua marcando chuva para o decorrer da semana que vem. Todos os dias. Então, a partir de amanhã até sexta-feira que vem, os dois institutos estão mostrando aí possibilidade de chuva. E da mesma forma, os dois institutos mostram no outro final de semana a chuva já deve ir embora. Não é pelo que está previsto aqui, não é aquela chuva que inverna, né? Aquela geralzão, mas são pancadas de chuva que devem ocorrer em toda a nossa região a partir de amanhã. Se vier temporal, tomara que venha mais suave, né? Que não venha trazendo estragos, não. E que não seja aquele de poeira, né? Que primeiro vem aquele poeirão que a dona de casa fala: meu Deus, limpei a casa hoje.
17: Começar a jogar as coisas fora pra poder.
2: E aí já vem poeirão.
0: Todo naquele ditado, jogar as coisas fora pra limpar menos poeira. Que
2: tem gente que falou, vou esperar chover, depois da chuva limpa.
0: Eu limpo.
2: E vai que vem aquela chuva de poeira antes, né? Tem a previsão de temporal, então tomara que não venha antes da chuva aquele temporal de poeira. Mandar um alô aqui para o pessoal lá da vacinação. Nós teremos amanhã o último dia, as últimas doses da campanha de vacinação contra a raiva, né? A Prefeitura de Itapajipe, por meio da Secretaria Municipal de Saúde, vai realizar amanhã o último dia D da campanha de vacinação contra a raiva. Das 8 da manhã às 13. Das 8 a 1. Acontece o seguinte, são as últimas doses. Pode ser que essas doses acabem antes. Então é enquanto estiver disponível, né, Cláudia?
0: Isso. A vacinação será realizada enquanto houver doses disponíveis. Caso o estoque se esgote antes da 1 da tarde, o atendimento será encerrado. Esta é a última ação de campanha deste ano. Por isso, quem ainda não vacinou seu cão ou gato deve aproveitar essa oportunidade. Não deixe para depois. 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
2: Atenção, atenção, utilidade pública. Wilson está à procura de uma casa para alugar. Ele morava em Campina Verde, ele veio do Nordeste para Campina Verde, agora veio para Itapajipe e alugou uma casa, mas está pesado, né? O aluguel mais caro. Então ele quer uma casa menor com aluguel mais barato. E está pedindo doação também, né? Se você tiver móveis usados aí para doar ou quiser vender com preço de desapego, fala aí com o Wilson pelo 081, é o DDD, viu? 081 98900 3678. Cama, colchão, geladeira, mesa, cadeira, guarda-roupa. Para doar ou para vender com preço de desapego, fala aí com o Wilson pelo 081 98900 3678. Se não deu tempo de anotar o número, pode pedir aqui no Zap da Ita News que a gente manda para você.
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2: Vai ter inscrição, né, para o campeonato de futebol, campeonato de futebol regional amador Zé de Fátima.
0: Isso mesmo, Márcia, as inscrições começam na terça-feira. A Secretaria Municipal de Esporte e Lazer informa que a partir de terça, 8 de setembro, estarão abertas inscrições para o segundo campeonato regional de futebol amador Zé de Fátima. As equipes interessadas poderão realizar a inscrição de 8 a 15 de outubro. Então, 8 de setembro a 15 de outubro, das 11 da manhã às 17 às 5 da tarde, diretamente na Secretaria Municipal de Esporte e Lazer, que fica na Rua 8, número 1000, ou com o subsecretário de Esportes, Clayton Oliveira, pelo telefone 99880-7021. A premiação para o primeiro lugar será 10 mil e o segundo lugar 5 mil. Também haverá premiações individuais. A premiação será custeada com recursos provenientes de emendas impositivas de autoria dos vereadores de Vinomar e a Cláudia Rosa Tavares. Neste ano, a competição contará com uma taxa caução no valor de R$500 por equipe. A medida foi adotada com o objetivo de garantir maior compromisso dos participantes com o cumprimento da tabela, evitando faltas, desistências e situações que possam prejudicar o andamento do campeonato. E é importante destacar que não se trata de taxa de inscrição. O valor da caução será devolvido às equipes conforme foram sendo eliminadas da competição, desde que tenham cumprido seus compromissos e as normas previstas no regulamento. A iniciativa busca assegurar mais organização, responsabilidade e respeito entre as equipes durante o segundo campeonato regional de futebol amador Zé de Fátima. Prepara sua equipe e venha participar de mais uma grande competição do futebol amador regional. O talento joga em campo, a união faz a diferença.
2: 11 horas 43 minutos agora. Nós tivemos na segunda-feira, né, o lançamento do Dia C, Dia de Cooperar, do Sicoob Itapajipe. Trouxemos a entrevista, né, aqui na segunda-feira com o seu Antônio, presidente, a Nilma, pessoal da usina Serradão, da prefeitura, secretário André, sobre essa parceria do Dia C. E tem as caçambas, né, que estão aí nas praças, elas são para lixo eletrônico, hein? Não pode colocar qualquer tipo de lixo, muito menos entulho, hein? São as caçambas aí para. E estão identificadas aí, né, da campanha do Dia C, do Sicoob, Dia de Cooperar, para recolher lixo eletrônico. O que, que é lixo eletrônico? Celular velho, né, bateria de celular, coisa de computador, coisa de televisão. Tudo que for de eletroeletrônico, né? Que você queimou na sua casa, não funciona mais. É o descarte correto, né? Tem que dar a destinação correta, não pode pôr no lixo comum. É pilha, bateria, né? Então tudo isso você pode colocar nessas caçambas aí para o pessoal dar a destinação correta, ok? Ajuda, participa, conscientização das crianças também nas escolas, né? Então você, papai, mamãe, quando o filho chegar, comentar a respeito do Dia C, você está bem informado, né? Está por dentro, está ligado aqui na Ita News, já vai estar sabendo até do que o menino está falando, não é verdade? Então, dia C, dia de cooperar, é uma campanha de conscientização para a destinação correta do lixo reciclável, especialmente do lixo eletrônico. Vai ter a semana, né, que o pessoal vai passar aí recolhendo, então tudo isso vai acontecer depois do dia 21 de setembro. Até lá, as caçambas vão estar disponíveis aí nas praças para o pessoal já depositar esse lixo eletrônico.
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2: O Marcos da farmácia sempre está presente, né, envolvido aí nas realizações beneficentes, entre amigos. E ele pediu para a gente reforçar o convite aqui para um futebol entre amigos, um jogo que vai ter Master, né? Entre os amigos aqui de Itapajipe e o pessoal da comunidade Quineira. Vai ser lá na Quineira no domingo. É véspera de feriado, hein? Tá lembrando que feriado é segunda-feira, Cláudia? Uai. Tá na mente? Eu tô esquecendo igual eu, marcando uai, compromisso.
4: Agora segunda-feira. Você me lembro. Vou marcar. Não, e esse futebol, se eu não me engano, a gente vai participar, viu?
2: Você vai jogar meninas, lá? As meninas também?
4: Do futebol da prefeitura, a Vívia. Eu preciso só confirmar, mas eu acho que é esse aí mesmo.
2: Uhum. Lá na Quineira.
4: Em pró a ela, aham.
2: Uhum. Ana Clara, ela teve esclerose múltipla, né? E tá precisando, então, da ajuda, da participação aí da comunidade, a filha da Quênia. Então vamos lá participar, hein? Todo mundo convidado aí. E tem a rifa, mas eu não posso ir lá na Quineira. Então ajuda com a rifa, com o Pix. Né, tem o Pix solidário aí, a chave Pix é o celular da Kênia Eliette Queiroz, 349-9978-78989. Qualquer valor que você puder ajudar, né, pode fazer aí sua doação. Então, o pai da Ana Clara não está trabalhando, né, porque teve um AVC. Então, gente.

0: esse terreno lá no condomínio Pousada das Garças, em Itapajipe. Pode falar direto com o Zé Maia ou fala com a gente aqui na Ita News FM, que a gente passa o contato para você. Beleza? 8 minutos faltando para o meio-dia.
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0: Setembro Amarelo leva informação e acolhimento aos participantes do Hiperdia na Praça da Coab.
2: A atividade também integrou as ações do Setembro Amarelo, campanha que chama a atenção para a importância da saúde mental e da valorização da vida. Durante o encontro, os participantes acompanharam uma palestra conduzida pela psicóloga Janiele Queiroz, que trouxe reflexões sobre o cuidado com a saúde emocional, a importância de falar sobre os sentimentos e a necessidade de buscar apoio diante de situações de sofrimento. A ação contou ainda com a participação da Secretária Municipal de Saúde, Maria Elisa Roldão, reforçando o compromisso da Secretaria Municipal com as iniciativas que promovam não apenas a prevenção de doenças, mas também o bem-estar e a qualidade de vida da população. O encontro proporcionou um momento de conversa e conscientização, destacando que cuidar da saúde mental é parte fundamental dos cuidados com a saúde como um todo. As ações do Setembro Amarelo seguem ao longo do mês, levando informação à comunidade e fortalecendo a mensagem de que valorizar a vida também é saber acolher, ouvir e buscar ajuda.
0: As informações da SECOM, através do secretário Lucas Queiroz.
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0: Vamos falar da Copa do Brasil. A Daniela Esperon traz informações. O Grêmio despachou o Inter e ficou com a última vaga para as semifinais da Copa do Brasil.
3: O Grêmio é o último classificado às semifinais da Copa do Brasil. Em um Grenal muito movimentado, o Grêmio e os donos da casa venceram por 3-1 o Internacional. Carlos Vinícius brilhou e quem brilhou também foi o goleiro Everton, fazendo grandes defesas, sendo crucial nessa classificação também. E falou após a partida sobre a intensidade que é a torcida do Grêmio, que apoiou a todo momento e também desabafou sobre as melhorias do futebol brasileiro e o lado do ser humano.
4: Tem sido um prazer enorme poder não só servir os meus companheiros dentro de campo, que é a minha principal função, mas ser um líder também fora de campo, poder ajudar com mentalidade, com melhorar o caráter das pessoas, ser um bom exemplo para elas. Para mim, o ser humano sempre vai estar à frente do futebol. O futebol é uma parte da nossas vidas muito importante, mas não é a nossa vida. Então, hoje a gente vê também a CBF tentando melhorar o futebol, tentando ser mais rápido, mas também cabe nós jogadores também ajudar, cabe a imprensa também ajudar, acho que é um pouquinho de cada um para que o nosso futebol melhore. Mas enfim, parabéns ao torcedor, parabéns ao Grêmio, foi muito merecedor da vitória, foi muito eficiente hoje nas suas chegadas, isso faz muita diferença.
3: Com isso, as semifinais da Copa do Brasil estão formadas: Grêmio e Atlético Mineiro e Palmeiras e Vasco entre os 4 melhores do torneio. Os jogos serão nas semanas dos dias 1º e 8 de novembro. Os mandos de campo serão definidos ainda em sorteio pela CBF, que vai divulgar ainda também as datas e horários exatos das partidas. Portanto, uma das novidades deste ano é a vaga do vice-campeão para a Libertadores. Quem perder o título vai entrar na fase preliminar da competição, mas pode herdar uma vaga direta caso o campeão já esteja garantido na fase de grupos via Brasileirão. Agência Rádio Web com informações da Copa do Brasil, Daniela Esperon.
0: Obrigado, Daniela Esperon, pelas informações aí da Agência Rádio Web.
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0: Vamos parabenizar aqui os aniversariantes do dia, né, Cláudia? Quem tá fazendo aniversário hoje aí?
2: Hoje, Márcio, Arisson César Barbosa, parabéns.
0: Era policial César, né? O lá do Monte Arto.
2: Verdade.
0: Parabéns, César.
2: Também a Rosivane Alves Ribeiro, a Alda Mendes, a Thaís Castro, Matheus Amorim, Neuza, Carlos Henrique, parabéns. Parabéns também para Heloísa Maria Rodrigues.
0: Parabenizar aqui

0: Bruna Barbosa tá fazendo aniversário hoje, e a Ingrid. Ontem quem fez aniversário foi o Ricardo Agrelho, o cantor, a dona Palmira, né? A Fabiana também fez aniversário ontem, a Bárbara fez aniversário dia 1º, homenageando aqui os aniversariantes de hoje e desta semana. Como diz um amigo, os aniversariantes do mês?
1: Do mês.
0: Os aniversariantes do ano.
1: Isso, hoje o Ed Carlos também, do ouvinte, eu esqueci o nome, é porque é muito ouvinte participando, graças a Deus. A irmã parabenizando o Ed Carlos aí pelo aniversário. Ed Carlos.
0: Alô, Luizinho Roldão, dona Maria Madalena, ouvintes de todos os dias, sempre bem informados lá no Córrego da Égua.
1: Fica longe, Córrego da Égua?
0: Ah, tá daqui pra São Francisco, né, no meio do caminho aí.
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0: Vai chegar agora o horário eleitoral gratuito, né? A gente entrega aqui então para rede de rádio Itasati para a transmissão do horário reservado à propaganda eleitoral gratuita. Depois tem o pastor Daniel com Boas Novas, Humberto Filho e o Formigão. Amanhã tem sabadão com o Formigão. Segunda-feira é feriado, né, Cláudia? Nós volta só na terça, né?
1: É, quase que eu tava vindo, viu? Tava esquecendo. É isso aí, gente. Fiquem todos com Deus. Um excelente final de semana, um excelente feriado. E até terça-feira, 8 horas da manhã, com o Show da Manhã.
0: Grande abraço, amigo ouvinte. Um excelente final de semana prolongado para você. Um bom rodeio lá na IR, na Estância Castro. E até terça-feira, se Deus quiser. Ei, boy, quando é prolongado o feriado, até fica mais comprido, né? Até terça-feira, se Deus quiser. Mandar um alô pro Flor, da banda. Também o Ruberval, o Deda.
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4: Boa tarde, querido ouvinte. Estamos chegando com o programa Boas Novas. Nessa sexta-feira, louvamos a Deus pelo seu cuidado, seu amor para conosco. Hoje, 4 de setembro de 2026, a bondade de Deus, o cuidado de Deus se renova mais um dia. E estamos chegando aí em mais um final de semana. Final de semana aí que para alguns é prolongado. Né? Na próxima segunda-feira é feriado, 7 de setembro, dia da independência do nosso país, o qual nós louvamos e agradecemos ao Senhor Jesus. E talvez você não tenha o final de semana para descansar, nem o feriado, vai trabalhar aí nas escalas que você tem de trabalho, que Deus possa te abençoar, guardar você, a sua família, você que vai viajar. Que a mão de Deus esteja estendida sobre você. Onde você estiver nesse final de semana, seja um final de semana abençoado, um final de semana vitorioso. Mas, no entanto, talvez o seu final de semana será um pouco tumultuado. Seu final de semana será um pouco atribulado. E talvez você esteja com um problema familiar, problema na saúde, financeiro. E eu quero levar até você hoje uma mensagem do nosso Deus. O que fazer quando tudo ruiu, né? Quando tudo já desmoronou, está tudo em ruína. Que você possa ouvir essa mensagem do Senhor ao seu coração. E quem vai trazer essa mensagem à minha vida e à sua vida é o reverendo Hernandes Dias Lopes. Vamos ouvir essa linda mensagem.
5: Sua Bíblia comigo, por favor. No primeiro livro de Samuel, no capítulo 30. Sucedeu, pois, que chegando Davi e os seus homens ao terceiro dia a Ziclague, já os amalequitas tinham dado com ímpeto contra o sul Ziclague e a esta ferido e queimado. Tinham levado cativas as mulheres que lá se achavam, porém ninguém mataram, nem pequenos nem grandes. Tão somente os levaram consigo e foram seu caminho. Davi e os seus homens vieram à cidade e ele a queimada. E suas mulheres, seus filhos e suas filhas eram levados cativos. Então Davi e o povo que se achava com ele ergueram a voz e choraram até não terem mais forças para chorar. Também as duas mulheres de Davi foram levadas cativas, Ainoã, jezreelita, e Abigail, a viúva de Nabal, carmelita. Davi muito se angustiou, pois o povo falava de apedrejá-lo, porque todos estavam em amargura, cada um por causa de seus filhos e de suas filhas. Porém Davi se reanimou no Senhor seu Deus. Disse Davi a Abiatar o sacerdote, filho de Ahimeleque: traz-me aqui a estola sacerdotal. E Abiatar a trouxe a Davi. Então consultou Davi ao Senhor, dizendo: perseguirei eu o bando? Alcançá-lo-ei? Respondeu-lhe o Senhor: persegue-o, porque de fato alcançarás e tudo libertarás. Partiu, pois, Davi, ele e os 600 homens que com ele se achavam, e chegaram ao ribeiro de Besouro, onde os retardatários ficaram. Davi, porém, e 400 homens continuaram a perseguição, pois que 200 ficaram atrás, por não poderem, de cansados que estavam, passar o ribeiro de Besouro. Verso 18. Assim Davi salvou tudo quanto haviam tomado os amalequitas. Também salvou as suas duas mulheres. Não lhes faltou coisa alguma, nem pequena, nem grande, nem os filhos, nem as filhas, nem o despojo. Nada do que lhes haviam tomado, tudo Davi tornou a trazer. Também tomou Davi todas as ovelhas e o gado, e o levaram diante de Davi, e diziam: este é o despojo de Davi. Amém. Meus irmãos, é um fato indubitável, notório, eloquente, porém dramático, que a família está sob ataque. Ataque de forças visíveis e invisíveis. Ataques humanos e demoníacos. Ataques ideológicos e espirituais. A maior crise do mundo hoje não é a crise política, nem mesmo econômica, nem mesmo das relações internacionais. A maior crise do mundo é a crise da família. Há uma orquestração extremamente pesada contra a família. Há um complô, uma conspiração para desconstruir a família, para desfigurá-la, para torná-la amorfa. Porém, esse fato não é um fato novo. O texto que nós acabamos de ler ocorreu 1000 anos antes de Cristo. E esse texto retrata uma grande crise familiar. O sogro quer matar o genro. O sogro é o rei Saul. O genro é Davi, o sucessor do trono. O sogro está louco, insano, tomado por espíritos malignos, governado por ódio e ciúmes. E não há para onde mais Davi fugir. Cavernas, desertos, por todo lado, Saul o persegue com fúria assassina. Quando Davi não tem mais onde se esconder e se refugiar no território de Israel, ele busca asilo político fora de Israel, em território filisteu. E quis a providência que o rei filisteu, o rei Aquis, se agradasse de Davi, concedesse uma cidade refúgio para Davi, a cidade de Ziclag, ele e os seus 600 homens, com as suas respectivas famílias. E ainda mais, o constituiu em escudeiro pessoal. Agora, diz a escritura, que o rei filisteu declara guerra contra Israel e marcha com o seu exército para enfrentar os soldados de Saul, e Davi vai à frente dele como escudeiro. Quando na jornada os príncipes filisteus disseram para o rei Aquis: este homem é um guerreiro e este homem é um israelita, e lá na sua terra ele tem grande fama, se ele se voltar contra nós, nos imporá uma derrota acachapante. Despede-o, ele não pode estar conosco. A contragosto, o rei Aquis dispensou Davi, então, quando Davi retorna para sua cidade refúgio, onde estavam suas famílias respectivas, ele e os seus 600 homens, ao chegarem, constatam que uma tragédia havia acontecido. Os terroristas do deserto, os amalequitas, tinham atacado a cidade de Ziclag. Tinham ferido a cidade de Ziclag. Tinham queimado a cidade de Ziclag. Tinham levado embora os rebanhos e cativos os filhos, as filhas e as mulheres. Quando Davi e os seus homens olham essa tragédia que havia se desabado sobre as famílias deles, todos começam a chorar, a não terem, a ponto de não terem mais forças para chorar. Os aliados de Davi, leais a Davi, em virtude da crise que se abatera sobre as suas famílias, se voltam contra Davi para apedrejá-lo. E Davi muito se angustiou. Entretanto, ele reanimou-se no Senhor seu Deus e clamou a Deus em oração e perguntou para Deus: perseguirei eu o bando, alcançá-lo-ei? E Deus respondeu para Davi: persegue o inimigo, Davi, porque tudo que tomou de você, você vai trazer de volta. E Davi foi, e Davi lutou, e Davi venceu, e Davi tomou tudo de volta: os rebanhos, as coisas grandes, pequenas, os filhos, as filhas, as mulheres, tudo Davi tornou a trazer de volta. Esse texto, irmãos, enseja-nos algumas lições que passo a discorrer. Em primeiro lugar, vamos ver como é que é o ataque deste inimigo, porque esse texto é uma figura de uma batalha muito maior, muito mais ampla, muito mais grave, de consequências muito mais danosas. Isso não é apenas uma narrativa que aconteceu há 3.000 anos. Isso é um emblema do que está acontecendo agora com a família brasileira. Isso é um retrato do que a sociedade brasileira, e diria mundial, está enfrentando. Há um inimigo real, porém invisível, muitas vezes conhecido, mas maligno, que usa todo o seu arsenal, que emprega todas as suas armas para destruir a família, para desconstruir a família, para perturbar e confundir a família. E como é que é esse ataque? Então, com a Bíblia aberta comigo, por favor, vamos observar. Primeiro, este é um ataque implacável. Veja o versículo primeiro comigo. Os amalequitas tinham dado com ímpeto contra o Sui Ziclag. Esta palavra ímpeto traz a ideia de que foi um ataque frontal, furioso, avassalador. O inimigo não está brincando. Ele não está nem mais escondendo as suas garras. É notório, é perceptível. Ele não chega para brincar nem para divertir, ele vem para destruir, para roubar, para matar. E há muitas pessoas que estão sendo destruídas. Há muitos casamentos desfeitos. Há muitos filhos perturbados. Há muitas famílias completamente feridas e machucadas. Há muitas pessoas com esperança morta. Eu estava pregando certa feita em Vitória, no Espírito Santo, numa casa, e enquanto pregava, uma mulher chorava, e chorava convulsivamente. Ao término da mensagem, eu fui conversar com ela e perguntei: por que que a senhora está chorando? Ela me respondeu assim: o diabo destruiu a minha vida. E eu perguntei: e o que é que a senhora quer dizer com isso? E ela me respondeu: eu tinha uma família, meu marido, meus dois filhos, um bom emprego, um bom salário, um bom apartamento, mas não tinha paz na nossa casa, e trazia sombra, tristeza, quase que desespero para o nosso coração. E ela então me disse que certa noite ela acordou assustada com o grito alucinado dos filhos. Quando ela pulou da cama, ela percebeu que o marido não estava do seu lado. Ela correu para o quarto, a porta fechada. Ela bateu a porta não se abriu. Ela arrombou a porta e se deparou com um quadro horrível. O seu marido estava apunhalando os próprios filhos. E quando ela entrou no quarto, o marido enterrou o punhal sobre o seu próprio peito. Ela me disse: pastor, eu levei toda a minha família para o cemitério. O diabo destruiu a minha vida. Há muitas pessoas que, a não ser que Deus faça um milagre, estão arruinadas. O que me trouxe um certo consolo é que 20 anos depois, eu estava distribuindo um devocional chamado Cada Dia, que nós produzimos a Luz para o Caminho, pelas ruas de Vitória. E de repente eu estou distribuindo, uma mulher grita pelo meu nome, e eu olho e não a reconheço. E ela vem me dar um abraço e diz: pastor Hernandes, pastor Hernandes, o senhor não está lembrado de mim? Eu falei: não estou não, eu sou aquela mulher cujo marido matou os próprios filhos e se matou. Eu falei: como é que está a sua vida? Ela disse: Jesus me salvou, Jesus me deu razão para viver diante da tragédia, Ele restaurou minha alma, bendito seja Deus. Mas notem comigo, no versículo 1 está escrito ainda que os amatas tinham ferido e queimado a cidade. Você queima estruturas, você fere pessoas. Há aqui um prejuízo financeiro, há aqui um prejuízo pessoal. E sabe, amados, nós vivemos num mundo de muitas pessoas machucadas, com autoestima achatada, gente arrebentada emocionalmente, gente oprimida, sufocada, gente que sangra, não para fora, mas para dentro. Eu estava pregando num congresso de médicos no interior de Minas Gerais, na cidade de Patrocínio, médicos cristãos, e uma enfermeira muito sorridente nos hospedava, nos recebia. E depois que eu dei a primeira palestra, ela me chamou à parte e me fez uma pergunta inusitada. Me perguntou assim: o senhor está vendo esse sorriso bonito que eu tenho? Eu disse: claro, impossível não ver. Ela me respondeu: mas esse sorriso é uma mentira. Eu carrego atrás desse sorriso uma alma doente, uma alma machucada, uma alma ferida. Há muitas pessoas que estão sorrindo, mas quando põe a cabeça no travesseiro, há uma dor, há uma culpa, há uma ferida emocional que ainda sangra. Nunca posso me esquecer o dia que um líder da nossa igreja me procurou e disse: pastor Hernandes, eu preciso de um favor. Falei: pois não. Ele me disse: o senhor não conhece a minha mãe. A minha mãe tem quase 80 anos. Eu sou o filho mais velho. A minha mãe tem uma tristeza crônica. Já levamos um todo tipo de médico, já fez todo tipo de exame, já procurou todo tipo de analista, nada, ninguém resolve, nem ajuda a mudar esse cenário da tristeza crônica da minha mãe. O senhor podia ir lá orar com ela? Falei: eu vou. Quando eu cheguei naquela casa, aquela senhora estava sentada num sofá, com um olhar distante, com um semblante triste, e eu comecei a conversar com ela. Por providência de Deus, daqui a pouco ela pede a sua família para deixá-la sozinha comigo. E quando eu fiquei só com ela, ela olhou nos meus olhos e me disse assim: pastor, Pastor Hernandes, eu sofro há 60 anos. E eu perguntei o que houve. Ela me respondeu: eu traí o meu noivo. E ele nunca ficou sabendo. Eu me casei com ele. Sou viúva já há muitos anos. Mas aquele pecado está tão vivo na minha memória, como se eu tivesse pecado hoje de manhã. Tem 60 anos que eu vivo atormentada pelo chicote da culpa. Eu vivo numa prisão, numa masmorra. Eu confesso a vocês que eu chorei com aquela mulher, por perceber que o diabo havia mantido aquela mulher 60 anos num cárcere emocional. E eu falei para ela da graça de Deus, e eu falei para ela do sangue do Cordeiro que pode lavar e purificar. Eu falei da libertação que há no nome de Jesus. E naquele dia aquela mulher se rendeu ao Salvador, e o sorriso brotou no seu rosto depois de 60 anos. Eu tive o privilégio de discipulá-la e batizá-la. Tive o privilégio de desfrutar da sua convivência por 10 anos. Uma mulher feliz e alegre, mas que estava ferida pelo inimigo, pelo pecado, pela culpa. Mas notem comigo que quando o inimigo vem, o alvo preferido do inimigo, meus amados irmãos, é atingir a família. Porque vejam vocês no verso 2: tinham levado cativas as mulheres que lá se achavam. No verso 3 está escrito: e suas mulheres, seus filhos e suas filhas eram levados

Deus parece que é uma orquestração para atingir os filhos desde a mais tenra idade. Se você olhar, agora mesmo essa semana eu estava comentando que li um livro de um jornalista americano, o título do livro é O Marxismo Americano, e ele mostrando como hoje a educação, os meios de comunicação de massa, o cinema de Hollywood, a diversão, a cultura, toda ela tomada por esse viés, para capturar a mente das crianças, para levá-las para longe da agenda de Deus, da família, como Deus a instituiu. Você pega os desenhos, os filmes, há uma enormidade de violência anormal, de uma brutalidade descomunal, de um alto índice de satanismo explícito, e de repente parece que há uma espécie de torpor espiritual, e a sociedade não está enxergando isso, não está vendo isso, que existe uma mente não só humana, mas maligna por trás, para destruir a instituição primeira que Deus estabeleceu, que é a base da igreja e a base da sociedade. Se se destrói a família, você não tem igrejas fortes com famílias doentes, você não tem nação forte com famílias destruídas. Isso é um projeto suicida, atacar a família. Há muitas pessoas hoje prisioneiras, cativas, nas mãos do inimigo. Certa feita, uma pessoa da igreja, que lidava até com o ministério de louvor, me procurou e disse assim: Pastor Hernandes, eu vim comunicar que eu estou deixando a igreja, deixando meu ministério. Conheci outra mulher e vou viver com ela. Vou deixar minha mulher, minhas filhas. E eu falei, eu exortei, eu fiz de tudo que eu podia, usei todos os argumentos possíveis, mas caíram em ouvidos moucos, surdos. Não adiantou, ele foi embora. A mulher com quem ele estava envolvido era mulher ligada à feitiçaria. Algumas vezes eu ia na sua casa fazer visita e via despachos aos demônios dentro da sua sala. Chegou a ponto de ir para cemitério à meia-noite fazer despacho aos demônios. E tudo que eu falava com aquele homem parecia que batia numa parede de pedra, de concreto. Nada encontrava eco no seu coração. Até o dia que eu contei para ele uma história, uma experiência que eu vivi na África do Sul, a cultura dos Zulus. Na cultura Zulu, quando um rapaz começa a namorar com uma moça, ele dá um lenço branco para essa moça. Enquanto o namoro durar, a moça retém o lenço branco. Se o namoro terminar, ela precisa devolver o lenço branco para o rapaz. Se ela não devolver o lenço branco, é como se ela dissesse que está determinada a pertencer a ele, pronta para ele. E nós estávamos lá na missão Quassis Abanto, quando um fato aconteceu de um rapaz, ex-namorado, abusar da menina, que fora sua namorada. Os pais levaram o caso às autoridades, e as autoridades perguntaram para a moça assim: você devolveu o lenço branco? Ela disse: não. Então não podemos fazer nada. Essa é a nossa cultura. E eu disse para aquele homem: você precisa devolver o lenço branco. Passaram-se algumas semanas, ele me liga, eu atendo o telefone e diz: Pastor Hernandes, vem aqui na minha casa, venha correndo, eu estou pronto a devolver o lenço branco. E eu corri para lá. Quando eu cheguei, ele se assentou na minha frente, eu nunca vi Nelson algo parecido. Este homem começa a tremer da cabeça aos pés, a roupa dele ficou molhada, ensopada. E eu perguntei: você está pronto a devolver o lenço branco? Ele respondeu: eu preciso. Eu disse: não.

você põe uma caixa aqui, tudo que você tiver de feitiçaria dentro dessa casa, você bota aqui dentro dessa caixa. E ela começou a trazer aventais, correntes, patuais, velas, e aquela quinquilharia toda. Eu disse, agora nós vamos pegar essa caixa, nós vamos levar para o quintal, e eu vou jogar 1 litro de álcool em cima de tudo isso aqui, e nós vamos queimar essas coisas, como aconteceu na cidade de Éfeso, num símbolo de que você está rompendo com essas práticas de feitiçaria. E eu peguei 1 litro de álcool, ensopei tudo aquilo com álcool, e ele pegou o palito de fósforo, riscou e não pegou fogo. Ele riscou de novo, não pegou fogo. E ele deu uma gargalhada cavernosa e disse, não vai pegar fogo. E eu respondi, vai pegar fogo em nome de Jesus, porque agora eu vou riscar o palito de fósforo. Quando eu risquei o palito de fósforo, o fogo pulou na caixa. E esse homem deu um grito desesperador e caiu desacordado aos meus pés. Eu clamei pelo nome de Jesus. E ele recobrou a sua consciência. E ao recobrar a sua consciência, o Senhor Jesus quebrantou o coração dele. E ele se volta arrependido para o Senhor, para restaurar a sua vida. Há pessoas prisioneiras que precisam ser libertas. Precisam ser libertas. Mas notem comigo, em quarto lugar, irmãos, há um fato muito interessante aqui. Você pode conferir isso comigo no versículo de número 6. Davi muito se angustiou, pois o povo falava de apedrejá-lo, porque todos estavam em amargura, cada um por causa de seus filhos e de suas filhas. O ponto é o seguinte: o inimigo vem, o inimigo queima, o inimigo fere, o inimigo leva cativo. Mas agora há uma outra artimanha. Os homens de Davi, ao verem a cena, em vez de se unirem para enfrentar o inimigo, eles estão brigando entre si. Eles querem apedrejar Davi, querem matá-lo. Parece-nos que isto também é artimanha do inimigo, porque jogam uns contra os outros. Marido acusa a esposa acusa o marido, os pais acusam os filhos acusam os pais. Irmão entra em guerra contra irmão, e a família vira um pé de guerra, de conflito, de tensão, de brigas, de contendas, de querelas. Quando na verdade deveríamos todos nós entender a natureza dessa luta e nos unirmos para enfrentar o inimigo. Seu problema não é seu marido, seu problema não é sua mulher, seu problema não são seus filhos, seu problema não é seu sogro, sua sogra, seu problema não são seus cunhados, seu problema não são seus parentes, o seu problema não é o outro, o seu problema é espiritual. A nossa luta não é contra carne e sangue, mas contra principados e potestades, contra dominadores deste mundo tenebroso, contra forças espirituais do mal das regiões celestes. Não adianta usar armas carnais, precisamos de armas poderosas em Deus para destruir fortalezas e anular sofismas. Preste atenção na frase que eu vou lhe dizer. Quando nós transformamos amigos em inimigos, nós transformamos o inimigo em aliado. Então é hora de você parar de brigar com a pessoa que está debaixo do seu teto e começar a pedir graça para vocês se unirem para enfrentar o verdadeiro inimigo. Mas uma última coisa aqui nesse ataque que eu preciso descrever para entrar no segundo ponto da mensagem. Vá comigo para o verso 16. Nós não chegamos a lê-lo, mas vamos ler agora. E descendo guiou, e eis que estavam espalhados sobre toda a região, comendo, bebendo e fazendo festa por todo aquele grande despojo que tomaram da terra dos filisteus e da terra de Judá.
amalequitas estavam festejando. Festejando o quê? A derrota fragorosa que tinha imposta a Davi e as famílias respectivas. Meus irmãos, que o inimigo celebra quando ele consegue uma vitória sobre o povo de Deus, Israel celebra. A grande pergunta que nós devemos fazer é esta: onde a nossa vida está produzindo festa? No acampamento de Deus ou no arraial do inimigo? Me permita ilustrar. Há um personagem bíblico muito conhecido de todos nós, chamado Sansão. O nascimento dele foi um milagre. A vida dele foi um portento. A morte dele foi um opróbrio. Ele era um gigante. Ele era imbatível. O único juiz de Israel que fez carreira solo. Sansão tinha uma força descomunal, mas um coração fraco. As fraquezas humanas o dominavam. E diz a Bíblia que um dia ele está caminhando com seu pai pelas ruas de Tímina, e ele vê uma moça filisteia, inimiga do seu povo. Quando ele chega em casa, ele diz para o seu pai assim: papai, eu quero aquela moça para mim. Seu pai disse: meu filho, mas aquela moça pertence ao povo que nos oprime. Aquela moça não tem os mesmos valores, aquela moça não crê no mesmo Deus que cremos. E ele disse: eu quero aquela, porque só daquela eu me agrado. Sabe o que ele está dizendo? Velho, não tem papo, não tem conversa. Desse negócio entendo eu. Não tem diálogo. Então me permita dizer algo aqui para vocês. Eu sou pastor há 40 anos. Nessa temporada eu nunca vi um rapaz ou uma moça que, desobedecendo pai e mãe na área do namoro, fosse feliz no casamento. Não interessa se o seu pai e se a sua mãe são analfabetos, quadrados ou redondos, isso não interessa. Escute seus pais. Escute seus pais. Me permita falar para os pais. Parece que há uma ideia de que pai e mãe não devem interferir em namoro de filhos. Isso é balela. Tem hora que pai e mãe precisa estar com a antena ligada. Porque tem namoro, irmãos, que traz prejuízo. Começou a namorar, já não conversa com mais ninguém. Já vive num canto. Quando recebe um telefonema, quando termina o telefonema, está chorando. Então dá na hora de você, pai e mãe, falou: meu filho, para com isso. Meu filho, para com isso. Filho, não, mas casamento ruim mata. Eu gosto de fazer casamento. Uma das cerimônias que eu mais gosto de fazer é casamento. Mas existe uma coisa que eu gosto também, de terminar um namoro ruim. Eu acho que quando termina um namoro ruim na igreja, de fazer um culto de ações de graças. Diz a Bíblia que Sansão vai para a casa dessa moça. E aí um leão novo sai em cima dele. Diz a Bíblia, ele pega o leão novo e rasga-o como um rasga um cabrito, e jogou do lado de fora da estrada. Quando eu leio esse texto, eu dou risada. Sabe por quê? Eu não consigo rasgar um coelho, quanto mais um leão. No dia do casamento, eu acho que de gravatinha borboleta, de fraque, caminhando por lá, lembrou do leão, deu uma desviada do caminho, deixou o pai e a mãe na frente. Tinha um enxame de abelhas na caveira do leão morto. Ele enfia a mão lá dentro, pega um favo de mel, começa a chupar, ainda dá para o pai. Ele era nazireu, consagrado a Deus. Um nazireu não podia fazer três coisas: não podia tocar em cadáver, não podia beber bebida forte, beber vinho, bebida alcoólica, não podia cortar o cabelo. Quando ele pega aquele favo de mel, ele está quebrando um voto de nazireado. Ele não podia tocar em cadáver, ele está procurando doçura no que está podre.
muita gente buscando doçura no que está podre. E diz a Bíblia que ele vai para o casamento, propõe um enigma, e mais, ele dá uma festa de arromba, porque não queria ser diferente dos moços da sua época. Quebra o segundo voto aqui. Quando ele diz não queria ser diferente dos moços da sua época, a sua festa foi regada de vinho, regada de bebida alcoólica. Me permita uma nota de rodapé aqui. Eu tenho rodado pelo Brasil, irmãos, e tenho escutado os pastores nos lamentos de tristeza. As festas de casamento dos crentes hoje, com algumas exceções, têm se transformado numa vergonha. Uma vergonha. Pastor celebra o casamento na igreja, um culto maravilhoso, uma música santa, uma mensagem de Deus, e depois vai para um rico cerimonial e lá o pau quebra. A música é outra. As luzes se acendem como uma boate, o povo de Deus bêbado cai na pista de dança e volta para casa com as pernas trôpegas. E tem gente que diz: ah, pastor, mas nós temos alguns convidados muito importantes, se não tiver vinho, não é cervejinha, vai ser muito constrangedor. Meus amados irmãos, é possível fazer uma festa bomba sem uma gota de álcool? A igreja não tem que imitar o mundo, a igreja tem que ser exemplo para o mundo. Mas diz a Bíblia que Sansão comete algumas outras loucuras, vai parar no colo de uma mulher, depois de cometer um adultério, e deitar com a prostituta, e ele brinca de novo, a respeito da sua força, e Dalila vai tentando capturar e conquistar, e roubar o coração dele, na quarta vez das brincadeiras insensatas, tomado de uma impaciência de matar, ele abre o coração para Dalila, e os filisteus cortam o cabelo dele, e diz a Bíblia, que o Espírito de Deus se retirou dele, e o gigante vira um anão, um fracote. Quando ele tenta escapar, ele não conseguiu mais, vazaram os olhos dele. Sansão significa sol, luz, ficou cego na escuridão. Ele era o libertador, se tornou cativo. E ele é levado para um templo pagão para zombarem de Deus, porque ele não levou Deus a sério. A vida dele encerra produzindo festa no acampamento do inimigo. Bom, se eu encerrasse a mensagem aqui, você sairia daqui desesperado. É preciso agora perguntar: o que é que Davi fez diante do ataque do inimigo? E aqui é o segundo e último ponto da minha mensagem. O que é que Davi fez? Em primeiro lugar, olha comigo, por favor, o versículo 4. Então Davi e o povo que se achava com ele ergueram a voz

palavras meigas de elogio um ao outro, sua vida devocional, seu deleite em Deus. O que foi perdido? O que foi tomado de você? Tome de volta. Tome de volta hoje. Sabe por que o Deus a quem servimos é o Deus da restituição? Eu quero terminar esta mensagem remetendo vocês ao livro de Êxodo, porque é o livro da batalha espiritual da Bíblia. O Egito é um símbolo da escravidão do mundo. O faraó é um símbolo do diabo. O Êxodo é um símbolo da redenção. Mas quando Israel estava para sair do Egito, faraó tentou reter o povo lá de quatro maneiras. A primeira maneira de faraó tentar reter o povo está lá em Êxodo 8:25. Não precisa ir embora. Adore a Deus aqui no Egito mesmo. Você quer ser crente? Tudo bem. Precisa mudar de vida. Você mentia? Continua mentindo. Você era desonesto? Continua sendo desonesto. Você passava a perna nos outros, nos seus negócios? Continua passando. Você é crente agora. Moisés não aceitou essa proposta. Egito é lugar de escravidão e nós vamos sair daqui. Aqui não é nosso lugar. Canaã é o nosso destino. Aí o faraó partiu para a segunda proposta, capítulo 8, versículo 28. Tá bom, vocês podem ir embora, mas não vá muito longe não, fique aqui na vizinhança, vão ser bons vizinhos. Quando você se sentir saudado do Egito, faz um turismo por aqui. Em outras palavras, não vá com muita sede ao pote não, vá para a igreja, frequenta a igreja, seja membro da igreja, mas também não fique um crente muito radical não. Curta o melhor da vida, aproveite os melhores do que o mundo tem para lhe oferecer também. Viva na igreja e no mundo ao mesmo tempo. Tenha um coração dividido. Dê a metade para Deus, outra metade para o Egito. Moisés diz: não, essa não é a proposta, nós vamos embora. Nós vamos embora. Estão rompendo mesmo. Estão saindo. O faraó partiu para a terceira proposta. Capítulo 10, versos 11 e 12. Tá bom, vocês podem ir embora, mas vocês de cabecinha branca vão embora, os filhos de vocês, os jovens ficam, vão dividir a família, lugar de jovem curtir a vida é no Egito. Isso é um perigo, sabia? Isso é uma artimanha. Me permita um parênteses aqui para voltar para o último ponto. Eu fui convidado, Nelson, certa feita, para pregar numa grande igreja no Brasil. Era um trabalho de jovens e fizeram uma coisa comigo que eu confesso a vocês a minha limitação. Eu não sei trabalhar com um tema que me é dado. Se você me chamar para um congresso, uma conferência, e falar, você vai falar sobre o teu assunto, você me deixa completamente perturbado. Eu não sei fazer isso. O que eu gosto de fazer é pegar um texto e trabalhar o texto. Mas me deram um tema, santidade. Eu cheguei lá e preguei. Achei até que eu tinha ido bem no sermão. Quando eu terminei de pregar, um grupo de moços me empurra pelo braço, me leva para uma sala, e um jovem, era o líder deles, botou o dedo no meu nariz e diz: o senhor é um homem petulante, o senhor é um homem retrógrado, o senhor está pensando o quê? Nós somos jovens universitários, qual é o problema de nós tomarmos a nossa cervejinha no sábado? Qual é o problema de ir para a boate? Domingo nós estamos na igreja, a juventude passa, que radicalismo é esse? Eles quase me bateram. Falei: vocês me convidaram, eu estou indo embora. Mas antes de ir embora, eu tenho que lhes dizer duas coisas. Primeiro, 1 Coríntios 10:31. Portanto, quer comais, quer bebais, quer façais qualquer outra coisa, fazei tudo para a glória de Deus. Eu disse: vocês querem ir para a boate? Quer tomar cervejinha? Pode ir. Certifique-se, entretanto, se vocês estão fazendo para a glória de Deus. Se estão fazendo para a glória de Deus, vai fundo. Eu duvido que consigam. Segunda coisa, Colossenses 3:17. E tudo que fizer, seja em palavra, seja em ação, fazer

nome do Senhor Jesus, dando por isso graças a Deus Pai. Então, da próxima vez que for para a boate, você tem que dizer assim: eu estou aqui em nome de Jesus, e glória a Deus que eu estou enchendo a cara aqui. Se conseguirem, vão em frente, e até logo, e fui embora. Fui embora. E o que eu nunca podia imaginar, sabe, tem uma amnésia na cabeça do pastor. 10 anos depois eu recebi um convite para a mesma igreja. Eu não sei que loucura que eu fiz, que eu não percebi isso. E chego na igreja e tomo um susto. Aí chega uma senhora e me faz a pergunta mais inadequada a fazer a um pastor. Nunca faça essa pergunta a um pastor. O senhor se lembra de mim? Essa pergunta é horrorosa. Constrange a gente. Eu olhei, tornei a olhar, olhei de novo. Ô, minha irmã, só me perdoa, mas não estou lembrado não. Pois eu sou a mãe daquele rapaz que botou o dedo no seu nariz. Pronto, falei, agora, não apanhei do filho 10 anos passados, vou apanhar da mãe agora. Falei, o que aconteceu com seu filho? Ela me disse: pastor, naquele dia que o senhor confrontou meu filho, Deus mudou a história dele. De lá para cá, o meu filho é um outro homem. É um homem de Deus, cheio do Espírito Santo de Deus. Eu quero dizer para você, rapaz, você moça, que o lugar de curtir a vida é na presença de Deus, é na casa de Deus, que só na presença de Deus tem plenitude de alegria e delícias perpetuamente. Mas aí o farol partiu para a última proposta. Está lá no capítulo 10, versículos 24 a 26. Tá bom, vocês podem ir embora. Mas os rebanhos ficam. Vocês servem a Deus, e o dinheiro de vocês serve ao Egito. Os rebanhos ficam no Egito. Meus irmãos, tem muito crente cujo bolso ainda não foi convertido. Parece ter uma jararaca no bolso. E me permita dizer isso: seu bolso ainda não foi convertido, seu coração também ainda não foi. Porque é o Senhor quem disse: onde estiver o teu tesouro, aí estará o teu coração. Mas a resposta de Moisés foi lapidar. Você quer os rebanhos, Faraó? Então escute isso: nenhuma unha ficará no Egito. Nenhuma unha. Até hoje eu não sei muito bem para que serve uma unha. Mas sabe o que Moisés está falando? Tudo que Deus nos deu, tudo que é nosso, nós vamos levar para adorar a Deus. Nada vai ficar no Egito. Tome de volta tudo que Deus lhe deu. Não deixe nada nas mãos do inimigo. Que Deus nos ajude. Que Deus abençoe cada família aqui nesta noite. Amém.

0: Muito bem, acabamos de ouvir essa linda mensagem ao nosso coração, na certeza que Deus tem poder para fazer de novo aquilo que foi destruído na sua vida. Quero convidar você a orar nesse instante. Ó Deus eterno, te louvamos, glorificamos e exaltamos o teu nome. Esteja nos abençoando, esteja nos guardando e nos sustentando poderosamente. É que eu oro em nome de Jesus. Amém. 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

Feira. Boa tarde, e aí, tudo bem com vocês? Tudo certo? Tudo na santa paz? Que bom que permaneça assim durante toda a tarde de sexta-feira, durante todo o fim de semana. Muita alegria e alto astral, e nunca se esqueçam, pensamento positivo sempre, e olha, pode acreditar, acredite e confie em Deus, vai dar tudo certo! Frequência máxima começando a partir de agora comigo, Humberto Filho. Vamos juntos, porque aqui é só alegria. E agora é hora, agora é hora, agora é hora de começar a programação, já mandando aquele abraço. Aquele abraço pro meu amigo Eduardo Pintor e toda a sua equipe. Aos meus amigos da Boncar, do Posto VIP. Fernando, Pedreiro, Rogério, Condor e o Felipe. Meus amigos lá da Auto Elétrica Mendonça. Alô, Sidney. A Janete também lá da Triângulo Vistorias. Pra todo o pessoal da Bicicletaria Roda Livre. Manezão das Perneiras, Fábio Carpinteiro, Edson do Mardon.

abraço pra todos vocês. Cola na minha! Vem comigo porque agora é hora de dar sequência na programação depois dos abraços mandados e claro, você recebendo aí do outro lado, é hora de curtirmos música. Sucesso! E aqui tem muito, hein? Vamos lá!

0: 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Barrados no baile, oh, oh, esse é o sucesso do Eduardo, do Zeque, Barrados no baile. É o melhor, seleção do passado, você ouve aqui no programa Frequência Máxima. É bom demais esses flashbacks, hein? Tivemos ainda o Pagodinho na voz de Lucas Morato, papel de bobo, Gustavo Lima, o embaixador, 2 da manhã. E ainda Lucas e Rodrigo com Luan Pereira, cara da serenata. Olha, a sexta-feira tá boa demais e daqui a pouquinho, depois dos comerciais, nós estamos aqui de volta. Segura aí, hein?
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maravilhosa e abençoada de sexta-feira. Por aqui nós vamos dando sequência no Frequência, agradecendo e mandando aquele forte abraço de Zaê de Maia. Olha só, aquele abraço pra minha amiga Claudete, o Laudimiro, todo o pessoal lá do restaurante Cantinho da Família.

Alô, Rodrigo Mariano. Pro Jorge, todo o pessoal também na sintonia com frequência. Agora é hora de abrir mais um bloco, porque você sabe que no Frequência a música não para. Então, meu amigo, minha amiga, aumente o som, põe no 12, vem comigo.

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0: diretamente do túnel do tempo, aqui para essa tarde gostosa, maravilhosa e abençoada de sexta-feira. Glory of Love, a glória do amor. Peter Cetera. Bom demais, hein? Ó! Oh, e sexta-feira boa vem em mim, bebê. Não é DT de bebê pingaiada, não, tá? Oh. Olha, juízo nessa cabecinha. Isa, dona de mim, também Luan estilizado. É só oi, tchau, Gustavo Lima, proibido terminar. Já já, eu tô de volta com mais sucesso aqui no Frequência.
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0: Maravilha, maravilha, já de volta com a programação número 1 do seu rádio. É o Frequência Máxima. Por aqui o bicho tá pegando e nós vamos seguindo. Por quê? Não pode parar. Se parar aí que complica mesmo. Aí que o bicho pega, hein? Vamos lá, simbora! Agora é hora de agradecer.

seu Adair e dona Sônia. Também curtindo a programação do Frequência lá na Fazenda São Mateus. A todos aquele abraço. Tudo no jeito, depois dos abraços, agora é hora do pontapé inicial aqui na programação do Frequência Máxima e a gente começa com grande sucesso pra você.

0: Alexandre Pires, senhoras e senhores.
1: Tá saindo. Bravo!
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0: bem também, eu lembro, tocou bastante, hein? Muito sucesso, animou muitos clubes, muitas matinês. Quem aí se lembra das matinês, hein? Realizada aos domingos, durante a tarde. Aquela molecadinha que não podia sair de noite. Oh, tempo bom, hein? Ai, ai, só quem viveu, viu? Tivemos ainda a Brisa Star, Thiago Jonathan, se joga no passinho, porque hoje é sexta-feira. Minha Herança, Ana Castela, Alexandre Pires e Lauana Prado, Lauana Prado, de ex pra ex, Zazá. Tem muito mais aqui, hein? Não sai daí, não.
1: E dali, a número de Tabagibi.
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0: Eu falei pra vocês que era jogo rápido, nós já estamos de volta com frequência máxima arrebentando no seu rádio. E olha só, agora é hora de mandar aquele forte abraço, agora é hora de agradecer o carinho e a sua sintonia.

Bateiro, alô, Gessé.

trio aqui, ó, Macaquinho, Adriano e AD Júnior. Aquele abraço pra você também que tá aí do outro lado do radinho. Bora, bora dar sequência na programação do Frequência? Então vem comigo, aumenta o som e vamos curtir agora o grande sucesso.

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Boa tarde, 2h55. 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

0: Bela de José Augusto. Por eu ter me machucado. Linda canção, hein? Essa daí faz a gente relembrar tantas coisas que eu vou falar pra você. É bom demais, hein? Carol e Vitória, Jura Juradinho, Manu Batidão com Simone Mendes também passaram por aqui daqui pra sempre. Israel e Rodolfo, não, mas quase, quase. Alô, Raul! Raul, meu amigo Raul lá da Gigabyte, juntamente com o meu parceiro, meu grande amigo. Alô, Heitor! Essa é a dupla dinâmica da Gigabyte, hein? Ê, rapaziada! Olha, tô indo rapidinho pros comerciais, mas daqui a pouquinho tô de volta.
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7: Frequência máxima já de volta na programação da Ita News 90,3, todos os dias de segunda a sexta-feira. A sua tarde fica muito mais animada com Frequência Máxima. E agora é hora de mandar aquele abraço.

potência máxima. Tratamos da usina de reciclagem, pessoal do Gran River.

Reis, também da ConstruServe. Aquele abraço, Oswaldo e Olávio da Renova Cores. Aquele abraço! E agora é o seguinte, último bloco do Frequência Máxima e nós vamos aqui começando muito bem com essa daqui, ó. Aumenta o som aí, eu toco a música aqui.

0: vou deixar. Que música bacana, de volta ao passado, só aqui no Frequência Máxima. Tivemos ainda Péricles, Tia e Xande, nunca foi sorte, sempre foi Deus e sempre será, né? Há quem diga que não, mas aos olhos dos invejosos, né? Fazer o quê? Thierry com nossa eterna e saudosa Rainha da Sofrência, Marília Mendonça, hackearam-me. E ainda, Guilherme Benuto, filho da mãe. Só que daqui a pouquinho, depois dos comerciais, tô aqui de volta com muita música pra vocês. Então fiquem ligadinhos aqui na programação, já já tô aqui.
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0: Maravilha, já de volta, frequência máxima, detonando, arrebentando com a programação aqui nessa tarde gostosa de sexta-feira. Aô, sexta-feira, chegou, hein? Chegou chegando. Bora mandar abraço? Solta aí, Tim Maia. Aqui.

cima. Aquele abraço. Abraços e mais abraços mandados. Agora é hora de música aqui no Frequência Máxima. O sucesso não para e a gente segue com mais um grande sucesso, abrindo mais um bloco pra você.

0: romantismo que você gosta. Tá aí então pra vocês mais um no nosso giro musical de recordações. Simply Red for Your Babies. Essa daí também eu vou te falar, é de lascar, viu? É de machucar o coração. Ah, coração apaixonado. Mastruz com leite, Xande Avião, usa Havaianas. Tivemos ainda o sucesso aqui do Wesley Safadão com Zé Neto e Cristiano, Na Cama Que Eu Paguei. Ana Castela, essa boiadeira eu vou te falar, hein? Olha onde eu tô. A melhor programação você confere aqui no Frequência Máxima, de segunda a sexta-feira, da 1h40 às 4. Daqui a pouquinho tem a última sequência de hoje.
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14: E é isso aí, já de volta depois dos comerciais, agora pra gente dar início à última sequência e ao último bloco nessa tarde gostosa de sexta-feira aqui do Frequência Máxima. Mas antes, porém, né, a gente vai mandar aquele abraço. Aquele abraço pra dona Odete, alô Edstone Júnior, bagão.

Tuca. Ouvindo o Tuca. Aquele abraço. Simbora, bora, turma. Comigo aqui assim é jogo rápido, hein? Sem muito blá blá blá, sem muito lero lero, a gente segue com frequência máxima, fazendo a festa no seu rádio.

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0: fechando a programação nessa tarde gostosa, sexta-feira maravilhosa e abençoada com o Ahá Toti. Tivemos ainda Tarcísio do Acordeon Proteção de Tela, Eduardo Costa é bom demais, ainda bem, e também o sucesso da dupla Zé Neto e o Cristiano Pulando o Muro. Essas foram as últimas do Frequência Máxima nesta tarde de sexta-feira. Gente amiga, vou falar pra vocês, final de semana promete muito. Olha, tô indo nessa, tô zarpando. Mas olha, não fiquem tristes, porque na sequência da programação tem o nosso amigo Formigão. É isso aí, ele vem chegando comandando Pedra 90, segunda edição. Um abração, Formigão. Até rimando, fala sério. Grande abraço, boa tarde, boa programação. Gente amiga, pra você que esteve comigo até agora, muito obrigado pelo carinho. Beijo grande no fundo do seu coração. Aquele abraço. Até segunda-feira, valeu!
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1: Boa tarde, tarde boa! Boa tarde, Itapajipe, boa tarde, região! Boa tarde, papai, mamãe, titio, titia, vovó, vovô! Boa tarde, família! Chegando com muita alegria nessa tarde maravilhosa de sexta-feira. Sextou, bebê! Vamos chegando, já vamos fazendo um convite aí pra grande festa, pra grande quermesse de São Vicente de Paula, no Salão dos Vicentino. Ó, dia 25, dia 26 tem Banda Evolução, dia 27 tem a Santa Missa às 10 horas da manhã e dê aquele delicioso almoço, tem aquele leilão de prendas, é isso mesmo, ó, o almoço a partir das 11h30, valor somente R$30. Tá todo mundo convidado para essa grande festa, 25, 26 e 27 de setembro, lá no Salão dos Vicentino, hein? Vamos lá então, Matheus Vargas e Kleber, sucesso, Desocupa, é, Desocupa, né? Simone Simária, Carro do Ovo, Diego e Vitor Hugo, Beijo de Glicose, Felipe Araújo, sucesso, A Mala é Falsa. Ou se é falsa, né? É isso daí, né? É Xing Ling. Vamos lá então. É sucesso, é um atrás do outro nessa tarde maravilhosa de sexta-feira. Sextou, bebê, segura. Matheus Vargas e Kleber.
2: Tô sentindo...

0: Muito bem, muito bem. Vamos aí para um rápido intervalo. Já já a gente volta trazendo mais sucesso pra você. Você que tá aí do outro lado ligado, fique atento. Esse daí, é, hoje a gente tem sorteio, né? Hoje a gente tem o sorteio lá do, de um ingresso, né? Lá do rodeio da Estância Castro. É isso mesmo. Então, fica ligadinho. 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

4:29. Muito bem, já vamos chegando com mais um bloco recheado de muita música boa em nome da Autoelétrica Mendonça Juninho. 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Vamos lá então, Fred e Fabrício, sexta-feira. É, sexta-feira chegou, né? Diego e Vitor Hugo, Tubarões, Mike Lian, tá chorando por quê? Breno e Matheus, descer pra BC. Trembão, hein? Desse calorão, hein? Nossa Senhora! É isso aí, vamos mandando um modão, Fred e Fabrício, sexta-feira que chegou.

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1: 4:35.

4 horas e 36 minutos.

0: É isso aí, já vamos dar uma faturada ali, já volta rapidinho, né? Vai e volta num pé só, né? É isso aí, um grande abraço pra você. 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Ainda não? 996774868. 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É isso aí, a gente vai para o intervalo e volta rapidinho.
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0: 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Essa daí eu falei pra você que era VaptVupt, a gente já voltou com a casa do construtor. Como é que rimou, né? Ô, trembão, nossa senhora, formigão. Numa sexta-feira, formigão. 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E ó, já vamos convidando pro grande rodeio lá na Estância Castro hoje. 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Oh, nossa senhora, vamos chegando com muita alegria, né? E que vem aí, formigão? Que vem aí nesse bloco? Ana Castela, hoje eu lembrei de você. Felipe Rodrigo, gosta de rua? É, vai viver na rua. Mato Grosso e Matias, falso juramento. Renan e Raí, encontros imperfeitos. É modão, segura, Brunão.

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1: 7 para 5, Ita News.

0: aquele intervalo maroto é rapidinho. Vamos lá com Pedra 90, segunda edição, melhor da música sertaneja, no oferecimento do Marquinhos Supermercado, sempre trazendo promoções para vocês durante toda a semana. 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Já eu volto.
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0: Muito bem, chegando com mais sucesso pra vocês, em nome da Conveniência Diniz do Roberval, com assados aos domingos, tem frango assado, costela, joelho de porco, coxa e sobrecoxa, telefone é o 991612810. Conveniência Diniz do Roberval, trazendo pra vocês mais modão, outra em bom, hein? Vamos na nossa segunda hora de hoje, começando aí com o sucesso de Fernando e Sorocaba. Já vai sabendo, Nayara, Maiara e Maraísa, já tem namoro, será? João Carlos e Udinei, hoje tem Vucu Vucu, Paraná, idas e volta. Ei, Brunão, lá do trailer, né, lá da rodovia, lá um grande abraço ao Bruno, toda a família sempre ligadinho aí na nossa programação, aquele abraço. Pessoal também lá no Ribeirão do Boi, né? Ô, meu amigo Rafael, tá ligadinho, Rafael? Grande abraço. Grande abraço também a todo o pessoal lá da Vila Coqueiro, né? Pessoal da Vila Coqueiro, rapaz, tá sempre ligado conosco. Tem lá o Luiz Antônio, tem também lá na Fazenda Cachoeira lá, o Wagner, dona Janaína. Um grande abraço pra vocês. Vamos lá então, é modão. Já vai sabendo, Fernando e Sorocaba.

0: Fernando de Sorocaba. Muito obrigado.
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2: 5:14.

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1: 5:17.

0: Muito bem, já vamos aí para o intervalo, aquele intervalo maroto é rapidinho, a gente volta com muito mais modão pra você, não saia daí, ó, e hoje tem sorteio de um ingresso aí no 0800 para você poder curtir o grande rodeio lá na Estância Castro, né? A partir das 18 horas estaremos sorteando um ingresso valendo para hoje, hein? Valendo para hoje, então o ingresso aí lá da Estância Castro. Você manda seu nome e telefone e quero ganhar o ingresso para o rodeio da Estância Castro. Você manda e a gente sorteia daqui a pouquinho às 6 da noite.
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6: Muito bem, muito bem. Chegando com mais música nessa tarde maravilhosa com o rei da pesca, do nosso amigo Joelinho. 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Chegou o final de semana, né, Joelinho? 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Vamos lá então, é sucesso! Ana Castela, mamãe, não deixe seu filho ser um cowboy. Temos também Rafaela Miranda, luz apagada. Ícaro Gilmar, limpa. Eduardo Melo e Traia Véia, largado num lençol, é modão! Canta pra nós, Ana Castela.

0: Fica aí, vai.
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3: É hora do intervalo, a gente vai para um rápido intervalo, já já a gente volta trazendo muito mais sucesso pra você. Quero mandar um grande abraço a todo o pessoal lá do Alô Brasil, é, o pessoal do Alô Brasil sempre ligadinho. Alô, meu amigo Gordinho, Daniel Gordinho tá lá ligadinho, né? Grande abraço também ao Wagner, né? Ao Wagner também tá sempre ligado, né? Wagner, grande abraço a toda a galera do Alô Brasil, sou Carlos todo o pessoal lá, né? É isso aí, a gente vai para um rápido intervalo, já já eu volto com mais sucesso pra você, não saia da sintonia.
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3: Muito bem, muito bem. Chegando com mais um bloco recheado de muita música, né? É, já tá quase beirando a noite, né? Finalzinho de tarde, começando aí a nossa noite aí já daqui a pouquinho, né? 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E ó, já vamos convidando pro grande rodeio, hein? Hoje tem sorteio de um ingresso daqui a pouquinho, né? Daqui a pouquinho a gente vai estar fazendo sorteio de um ingresso aí pro grande rodeio lá na Estância Castro. É isso aí, pessoal, tá lá ligadinho. Um grande abraço aí ao nosso amigo Pedro. Alô, Pedro Luiz, aquele abração a você e todo o pessoal aí ligadinho. Ó, você manda: quero ganhar um ingresso pro rodeio da Estância Castro. Põe o seu nome e o seu telefone e a gente vai sortear daqui a pouquinho, valendo pra hoje. Amanhã no programa Sabadão com Formigão tem mais um pra ser sorteado, certinho? Então fica ligadinho! Vamos lá então, o que vem aí, Formigão? O que vem aí? Olha, é só modão, né, Formigão? É isso aí, Juliano César, deixe a estrada me levar. Amado Batista, Chance. Leandro e Leonardo, Bate Coração. César e Paulinho, Ah, Lugarzinho que eu amo, rapaz. É isso aí, vamos lá então. É modão um atrás do outro pra você. Canta, Juliano César.

0: Muito bem, muito bem. Já vamos aí para o rápido intervalo. Já já a gente volta trazendo muito mais modão pra você. 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
2: 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Começa agora. Momento de oração. É momento de paz. Com a oração para abençoar a sua vida e sua família.

celestial, Criador do céu e da terra, nesse momento eu venho pedir a vossa proteção, a vossa benção, que abençoe a cada um de nossos ouvintes que estão nos ouvindo nesse momento. Pedir a benção de Nossa Senhora Aparecida aos nossos amigos que estão hoje fazendo o rodeio lá na Estância Castro. A gente pede que Deus, Nossa Senhora, os abençoe os animais.

abençoe a cada um lá presente. Em nome do Pai, do Filho e do Espírito Santo. Viemos aqui, ó Pai, agradecer a cada momento, agradecer por essa tarde, agradecer por essa noite que está começando. Agradecer pela família e agradecer pelos amigos. Obrigado, Pai. Obrigado, Nossa Senhora Aparecida.

0: comecinho de noite, noite boa. Boa noite, noite boa pra você que tá aí do outro lado curtindo a nossa programação. Sejam todos bem-vindos. Vamos chegando. É isso aí, já vamos mandando um grande abraço a todo o pessoal que tá sempre ligadinho conosco. Vamos mandando um grande abraço aí a todo o pessoal do comércio local, o pessoal das fazendas, o pessoal que tá tirando leite aí, aquele abraço aí a todos vocês, sejam todos bem-vindos. Vamos chegando, vamos aproveitando e vamos para um rápido intervalo.
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0: E ó, lembrando que daqui a pouquinho a gente vai estar fazendo o sorteio de um ingresso, valendo um ingresso aí para o grande rodeio hoje lá na Estância Castro. Valendo então um ingresso para a noite de sexta-feira. Aí quer dar aquela ida lá no rodeio, curtir o rodeio? E no 0800, então manda sua mensagem aqui para o 999914640. E ó, você manda assim: quero ganhar o ingresso para o rodeio da Estância Castro, com seu nome e o seu telefone, que daqui a pouquinho a gente vai estar sorteando aí para você um ingresso para o rodeio lá na Estância Castro, valendo para a noite de sexta-feira. Sextou, bebê!

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0: Muito bem, muito bem. Já vamos chegando com muita alegria. Ô, trem bom, hein? Nossa Senhora no tinino da viola. Oi, tá liberado aqui pra você mandar o seu WhatsApp, hein, no 999914640. Você vai estar concorrendo ao ingresso para o grande rodeio hoje lá na Estância Castro.
1: Me namoro então descoberto que eu sou casado, mas não sou.
0: Yeah, aí é perigo.
1: Modelo de agora é muito esquisito.
0: Ó, você manda aí no WhatsApp aí, ó, você coloca assim, ó: quero ganhar um ingresso para o rodeio da Estância Castro. Coloca o seu nome e o seu telefone. Quem sabe você vai ser o sortudo ou a sortuda que vai hoje no 0800 lá na Estância Castro assistir o rodeio.

Eu quero aproveitar, já quero mandar um grande abraço a todo o pessoal lá da 3J, alô Adriana, alô Barrilinho, pessoal aí, um grande abraço a todos vocês, tirando o leite da tarde aí, aquele abração, né? Um grande abraço também a todos os amigos lá no Ribeirão do Boi, tá ligadinho conosco. E vamos lá então, são 18 horas e 13 minutos, Pavo de Mel, Bruno e Marrone, tem também Cristiano Araújo, é com ela que estou. Milionários é rico, duas camisas. Vai lá, DJ, solta o modão.

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8: Muito bem, são 18 horas e 27 minutos aqui na Itanews FM. Aquele abração pra você que tá aí do outro lado, curtindo a sua programação. Daqui a pouquinho a gente vai estar sorteando um ingresso aí pro grande rodeio lá na Estância Castro hoje, né? Hoje tem rodeio, hoje, amanhã e domingo, né? E a gente vai estar sorteando o ingresso valendo pra hoje, né? O ingresso você manda no WhatsApp 999914640. Quero ganhar o ingresso, né? Quero ganhar o ingresso do rodeio da Estância Castro. Hoje a gente vai estar sorteando. Você manda seu nome e o seu telefone. Vamos lá então! Já! Sucesso daqui a pouquinho, logo após o intervalo.
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8: Muito bem, são 18:29 aqui na Ita News FM. Boa noite, noite boa! 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Vamos lá então, é modão Guilherme Santiago, Jogado na Rua, Rick Renner. É, Rick Renner, né? Estante Mágico, Zezé de Camargo Luciano, Eitiu, sucesso! E daqui a pouquinho a gente vai fazer o sorteio aí de um ingresso e você manda aí: quero ganhar o ingresso para o rodeio da Estância Castro. Já já a gente vai fazer o sorteio. Manda seu nome e o seu telefone.

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1: 6:34. Sejam todos bem-vindos.

0: Muito bem, muito bem. São 18 horas e 44 minutos aqui na Itanews FM. Boa noite, noite boa! Boa noite, papai. Boa noite, mamãe, né? Titio, titio, vovó, vovô. Boa noite, família! Oh, trem bom, hein? Nossa Senhora! É isso aí. Vamos aí para o sorteio, né? De um ingresso, valendo um ingresso aí pro grande rodeio, né? Lá na Estância Castro hoje. Quero ganhar um ingresso do rodeio da Estância Castro. A gente vai sortear, né? Aí pra você, né? Você que tá aí ligadinho, você que participou aí conosco aí, né? E o telefone aqui tá mandando, né? É isso aí. É, a gente vai sortear aqui, deixa eu ver aqui. Deu 25 participantes. A gente vai jogar no sorteador aqui agora, né? O sorteador já tá aqui no jeito, né? Opa, opa, o telefone caiu. Nossa Senhora, ainda bem que já tá quebrada a película, né? É isso aí. Vamos lá então, vamos ver quem vai ser o ganhador, né? Vamos ver quem vai ser o ganhador. Número 1. Vai lá, sorteador. Vai lá, vai lá, vai lá. Quem será? Será que é homem? Será que é mulher? Quem será o ganhador? Número 8, Miguel, deixa eu ver aqui. Vamos aqui, final do telefone 88, né? Final do telefone 88, né? É, deixa eu ver aqui, então. Miguel Rodão Vasconcelos. Então, Miguel Rodão Vasconcelos pode entrar em contato com a gente e passar aqui na rádio ou... É, a gente já vai ligar, né? Já vou ligar aqui, né? É, ou retira até às 7 horas, ou dá uma passadinha lá na lanchonete do Formigão, né? Tá fechado, mas a gente tá organizando algumas coisas lá. Então você pode passar e pegar lá comigo lá, certinho? São 18 horas e 46. Alô, Miguel, pode passar falar conosco. São 18 horas e 46 minutos. Um grande abraço aí pra você que tá do outro lado. Obrigado pela participação. Pessoal que participou aí conosco. Amanhã tem mais um, hein? Amanhã é o de sábado, né? Hoje, esse aqui vale somente para hoje. E amanhã nós tem um ingresso aí a ser sorteado. Então o pessoal pode ficar aí no... É, na expectativa aí que amanhã tem, né? É, 99991-4640 é o telefone aqui da Itanews FM, certinho? Alô, São Antônio! Ô, São Antônio, aquele abração pro senhor e toda a família, São Antônio! São Antônio aí do transporte escolar, né? É um grande abraço aí ao meu amigo São Antônio, certinho? Rápido intervalo.
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Eita News, 9 para 7. São faltando 9 minutos para 7 horas da noite. Paixão Loucura, Maurício, sucesso pra vocês, Jean Giovanni. Ah, o grande amor da minha vida, né? Ei, sucesso! E fechando com Leonardo, Nada Mudou. São 18 horas e 51 minutos. Um grande abraço a todos vocês, fiquem todos com Deus e até amanhã, se Deus quiser, no programa Sabadão com Formigão, a partir das 8 da manhã. Fui, tchau, aquele abraço. Frango na Brasa, domingo, não se esqueça.

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1: Em Brasília, 19 horas.
0: Está no ar a Voz do Brasil. As notícias do governo federal que movimentaram o país no dia de hoje.
2: Olá, boa noite.
1: Boa noite para você que nos acompanha em todo o país.
2: Sexta-feira, 4 de setembro de 2026.
1: Vamos ao destaque do dia.
2: Acesso à justiça.
1: Leis criam fundos para modernizar instituições e ampliar a capacidade de atendimento à população. Pablo Mundi.
3: Os recursos poderão ser usados na compra de equipamentos e softwares, infraestrutura, capacitação e modernização dos serviços.
2: Setembro Amarelo.
1: Saiba como buscar acolhimento em saúde mental na rede pública de saúde. Márcia Fernandes.
4: Quando o sofrimento for persistente e prejudicar a rotina, os estudos, o trabalho ou as relações, é importante buscar atendimento nas unidades básicas de saúde ou direto nos centros de atenção psicossocial.
2: Brasil completa 10 anos sem raiva humana transmitida por cães.
1: Mas a prevenção continua. Mantenha a vacinação em dia e proteja seu animal de estimação. Graziele Bezerra.
5: O objetivo da mobilização é vacinar principalmente na região de fronteira. Meta é imunizar 28 milhões de animais em todo o país.
2: Hoje, na apresentação da Voz do Brasil, Luciano Seixas e Mariana Jungmann.
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2: Novas leis que criam fundos para modernizar instituições do sistema de justiça.
1: Também foram atualizados os valores das custas dos processos judiciais.
2: Mais pessoas que recebem até R$5.000 por mês podem requerer gratuidade da justiça.
3: Quatro novas estruturas passam a ter recursos próprios para modernizar o sistema de justiça da União. As leis criam fundos para a Justiça Federal, o Superior Tribunal de Justiça, a Defensoria Pública da União e o Ministério Público da União. Os recursos poderão ser usados na compra de equipamentos e softwares, infraestrutura, capacitação e modernização dos serviços. Na Defensoria Pública, também poderão financiar ações de atendimento a grupos vulneráveis. No Ministério Público, estão previstas iniciativas de atendimento à sociedade e às vítimas. O ministro da Justiça e Segurança Pública, Wellington César Lima e Silva, falou sobre os efeitos esperados para mudanças para o sistema de justiça.
6: Todo o sistema de justiça da União, o Judiciário, o Ministério Público e a Defensoria têm condições efetivas de se reestruturar para prestar melhor o serviço.
3: A nova legislação também muda o valor das custas dos processos na Justiça Federal. A cobrança passa de 1%

0: aumento para uma faixa entre 2 e 3% do valor da causa. O valor mínimo será de R$ 193,20 e o máximo de R$ 107.332,80. O advogado-geral da União, Jorge Messias, fala sobre os impactos das mudanças.
1: Estes recursos novos da atualização das custas permitirá que estas instituições ampliem o seu parque tecnológico, invistam em inteligência artificial, ampliem o seu planejamento.
0: Quem não tem condições de pagar, continua podendo pedir a gratuidade da justiça. Pessoas com renda de até R$ 5.000 por mês passam a ter presunção de hipossuficiência, sem impedir a análise de cada caso. Reportagem Pablo Mundim.
2: Tecnologia aliada ao aprendizado na sala de aula.
3: Mais de 108 mil escolas de todo o país contam atualmente com estrutura adequada de internet para o ensino.
2: Os dados foram divulgados pelo Ministério da Educação, que realiza monitoramento nacional e avalia as condições de acesso à conexão banda larga nas redes públicas de ensino.
4: O Ministério da Educação atualizou os dados sobre as condições de conectividade das escolas públicas em todo o país. As informações são resultado do painel de monitoramento da Estratégia Nacional de Escolas Conectadas, realizado pelo MEC. 108.658 escolas públicas estão conectadas dentro dos parâmetros adequados, que envolvem o acesso à energia elétrica adequada, o serviço de conexão à internet para uso pedagógico e a cobertura de Wi-Fi. Ao todo, foram 138.086 escolas públicas monitoradas. Os dados do painel de monitoramento do MEC apontam que quase 137 mil delas em todo o país estão com condições adequadas de energia elétrica para suporte de conectividade. O monitoramento também aponta que cerca de 80% desse total de escolas tem velocidade de internet adequada para atividades pedagógicas, enquanto quase 81% tem cobertura de rede Wi-Fi dentro dos parâmetros estabelecidos. Para avaliar as condições de conectividade das instituições, o Ministério utiliza o indicador Escolas Conectadas. A metodologia classifica as escolas em 6 níveis, a partir da análise conjunta das condições de energia, internet e Wi-Fi. Locução, Leôncio Almeida. Reportagem, Flávia Fernanda de Souza.
3: Uma rede vai monitorar a situação da educação especial inclusiva no Brasil.
2: O observatório será criado a partir de um edital que já está aberto.
3: A ideia é produzir indicadores e pesquisas para apoiar a criação de políticas públicas na área.
5: O edital vai criar o Observatório da Educação Inclusiva, rede que vai reunir universidades públicas de todo o país para estudar e acompanhar como está sendo oferecida a educação especial para estudantes com deficiência, transtornos e altas habilidades. Segundo Zara Figueiredo, secretária de Educação Continuada, Alfabetização de Jovens e Adultos, Diversidade e Inclusão do Ministério da Educação, existe hoje uma lacuna no monitoramento da educação especial brasileira e o observatório vem para cumprir essa função.
6: Hoje nós não temos nenhuma base nacional atualizada com as informações sobre organismos e secretarias de políticas para as mulheres nos estados nem nos municípios. Logo, nós temos uma lacuna de informação no que se refere à estrutura destes organismos, à sua capacidade de gestão, às dificuldades que são enfrentadas no cotidiano da atuação destes organismos.
5: Na prática, o observatório vai reunir pesquisadores de diferentes regiões do Brasil para produzir informações sobre a educação inclusiva. A ideia é que, com esses dados, as políticas públicas sejam mais efetivas e direcionadas. As inscrições no edital estão abertas até o dia 5 de outubro. As instituições de ensino devem submeter as propostas para integrar o observatório. A coordenadora geral de formação docente e valorização das licenciaturas da CAPES, Lorena Lins, dá mais detalhes de como vai funcionar a rede.
7: Essa rede de instituições, ela vai ser selecionada pela CAPES por meio do edital que está aberto, e depois que essa rede tiver aprovada, né, em edital, então ela será a rede que vai monitorar, criar esses indicadores e fazer a avaliação dessas políticas.
5: Segundo Francisco Moraes, Moraes da Costa Marques, coordenador-geral de avaliação, monitoramento e fortalecimento da política de diversidade do MEC, as instituições interessadas não devem deixar para enviar a proposta na última hora.
8: Porque a instituição, as instituições interessadas têm que apresentar a proposta já com a rede formada. Então tem todo um trabalho prévio que tem que ser feito agora, durante o período de inscrições, para construir essa rede.
5: O edital prevê 8 milhões de reais em bolsas e os projetos poderão durar até 36 meses. Mais informações sobre o edital, as inscrições e os valores das bolsas podem ser obtidas pelo e-mail obeduc.ei@caps.gov.br. Reportagem Luciana Colares de Holanda.
2: E uma dica para quem quer abrir o próprio negócio e foi estudante do FIES, o Fundo de Financiamento Estudantil.
3: Está disponível uma linha de crédito especial para financiar atividades profissionais de quem se formou e está em dia com o pagamento do fundo.
2: O financiamento deve estar na fase de amortização há pelo menos 3 anos ou ter sido quitado a partir de janeiro desse ano.
3: A coordenadora-geral de Política Fiscal do Ministério da Fazenda, Ana Paula Garcia, explica que o crédito funciona como incentivo a quem está com o pagamento em dia.
9: Essa pessoa, ela terminou a graduação, está pagando direitinho, ela já mostrou que ela é uma ótima pagadora e já querendo dar um apoio para ela, muitas das pessoas que estavam se chamando do FIES e eram adquirentes, já eram empreendedoras.
2: O limite da linha de crédito para pessoa física é de R$ 80 mil, com até 60 meses para pagar e 6 meses de carência.
3: Já no caso de pessoas jurídicas, o crédito pode chegar até R$ 180 mil, com prazo de até 96 meses.
2: As contratações podem ser feitas pelo Banco do Brasil ou pela Caixa Econômica Federal.
3: Os gabaritos das provas do Exame Nacional para a Certificação de Competências de Jovens e Adultos, o ENSEJA 2026, já podem ser consultados pelos participantes.
2: Os arquivos estão disponíveis no portal do Instituto Nacional de Estudos e Pesquisas Educacionais Anísio Teixeira, o INEP, e organizados por área de conhecimento.
3: Os resultados individuais serão divulgados em 14 de dezembro.
2: O ENSEJA é destinado a jovens e adultos que não concluíram os estudos na idade apropriada, com participação voluntária e gratuita.
3: Para conferir, acesse ensejanacional.inep.gov.br.
2: Começa hoje nova etapa do Censo de Políticas para as Mulheres.
3: A iniciativa vai levantar a estrutura, o funcionamento, a capacidade e a atuação de órgãos públicos para o público feminino.
2: E as informações coletadas vão apoiar o planejamento, o monitoramento e o fortalecimento das políticas para as mulheres.
3: É o que explica Vanessa De Bortoli. Ela é secretária de Avaliação, Monitoramento e Gestão da Informação do Ministério das Mulheres.
6: Hoje nós não temos nenhuma base nacional atualizada com as informações sobre organismos e secretarias de políticas para as mulheres nos estados nem nos municípios. Logo, nós temos uma lacuna de informação no que se refere à estrutura destes organismos, à sua capacidade de gestão, às dificuldades que são enfrentadas no cotidiano da atuação destes organismos. Logo, o censo, ele vem com o objetivo de cobrir essa lacuna e, para isso, serão convidados mais de 2.000 organismos e secretarias de políticas para as mulheres no Brasil.
2: O link para preenchimento está sendo enviado pelo Ministério das Mulheres. Quem não recebeu, pode solicitar um novo envio para o e-mail censo@mulheres.gov.br.
3: O prazo para preenchimento do questionário vai até 5 de outubro de 2026.
2: Este mês é conhecido como Setembro Amarelo, uma campanha nacional de valorização da vida e de proteção à saúde mental.
3: Quem precisa de cuidados pode acessar diferentes serviços no Sistema Único de Saúde.
2: É o que vamos ouvir agora na reportagem de Márcia Fernandes.
10: Na região da Ponte Alta, no Gama, a 40 minutos do centro de Brasília, uma fila de pessoas aguarda atendimento no CAPS, Centro de Atenção Psicossocial. Esses locais reúnem diferentes serviços voltados para a saúde mental. Além de psicólogos e psiquiatras, também contam com o trabalho de enfermeiros, terapeutas ocupacionais e assistentes sociais. Essa unidade do Gama disponibiliza ainda outras atividades, como crochê e pintura. A gerente do CAPS, Adriana Câmara, explica que a avaliação de cada paciente é feita de forma individual.
11: O paciente chega e ele é avaliado por uma equipe multi, né? E dessa avaliação a gente vê a demanda dele. se realmente é demanda para CAPES ou se ele pode ser referenciado para a rede. Então a gente vai avaliando. Né? Se ele deixou de ter a vida dele minimamente, né, fazer as coisas básicas, então a gente começa a construir um plano terapêutico
10: com ele. Pacientes com problemas relacionados a jogos e apostas e dependentes químicos também encontram acolhimento nos CAPS. Esses centros fazem parte de uma rede de cuidados de promoção da saúde mental, que funciona de forma articulada, de acordo com o diretor do Departamento de Saúde Mental, Álcool e Outras Drogas, do Ministério da Saúde, Marcelo Quimatti.
12: A área de saúde mental, hoje, é a maior preocupação de saúde do brasileiro. Ela envolve muitos fenômenos diferentes, muitas formas de expressar. Então, a rede de urgência e emergência, ela tem um componente de atenção à saúde mental. Os consultórios na rua têm um campo forte de atuação de saúde mental junto à população em situação de rua. De uma forma geral, todo o Sistema Único de Saúde, os dispositivos, eles têm um componente de atuação na saúde mental e que funcionam de uma forma articulada esses serviços que têm uma especificidade maior.
10: Quando o sofrimento psíquico for persistente, prejudicar a rotina, os estudos, o trabalho ou as relações, é importante buscar atendimento nas unidades básicas de saúde ou direto nos centros de atenção psicossocial. O atendimento pode ser iniciado por escolha própria ou por meio de encaminhamento de outros serviços da rede. Lembrando que o SUS também oferece consultas por teleatendimento em saúde mental para mulheres em situação de violência, mães atípicas e cuidadoras de pessoas com deficiência ou doenças raras. Reportagem Márcia Fernandes.
3: Serviços mediados por aplicativos e plataformas digitais já mobilizam 2 milhões de pessoas no mercado de trabalho.
2: É o que apontam dados da Pesquisa Nacional por Amostra de Domicílios Contínua, divulgados hoje pelo IBGE.
3: Os números mostram um crescimento de 17% desse ramo no terceiro trimestre de 2025.
2: A pesquisa considera trabalhadores que usam plataformas para oferecer serviços profissionais e também os chamados serviços gerais, como pequenos reparos e limpezas domiciliares.
3: Desse total, mais da metade atua no transporte particular de passageiros. O técnico da pesquisa PNAD Contínua, Gustavo Fontes, destaca essa expansão.
13: No Brasil, em 2025, havia aproximadamente 2 milhões de pessoas que realizavam trabalho por meio de plataformas digitais de serviços. Analisando por tipos de aplicativos de serviços, o maior contingente, né, de plataformizadas exercia o trabalho por meio de aplicativos de transporte particular de passageiros. Em seguida, vinham os aplicativos de entrega, né? Observamos que houve um importante crescimento de 9,1% em comparação a 2024. Observa-se um predomínio, né, de trabalhadores por conta própria, né, quase 87% dos plataformizados. E analisando o perfil sociodemográfico, né, dos ocupados plataformizados no trabalho principal, observa-se que mais de 80% desses trabalhadores eram homens, enquanto as mulheres eram apenas 15,6%.
2: No mês de agosto de 2026, o Brasil vendeu para fora um volume maior do que comprou.
3: O saldo da chamada balança comercial ficou em 7 bilhões e 394 milhões de dólares e registrou um crescimento de 23,8% em relação ao mesmo mês do ano anterior.
2: O desempenho foi impulsionado pelo crescimento das exportações no mês, que avançaram quase 12,2%, com destaque para agropecuária, indústria extrativista e de transformação.
3: De janeiro a agosto, a balança apresentou um superávit de mais de 55 bilhões de dólares, com um aumento de 28,2%.
2: Vacine o seu bichinho contra a raiva.
3: Campanha tem como foco as regiões de fronteira, em cooperação com os países vizinhos.
2: A vacinação contra a raiva em cães e gatos é obrigatória por lei no Brasil.
3: A meta é imunizar 28 milhões de animais em todo o país.
14: O objetivo da mobilização é vacinar cães e gatos contra a raiva, principalmente na região de fronteira. De acordo com o diretor do Departamento de Doenças Transmissíveis do Ministério da Saúde, Francisco Edilson Ferreira, a campanha está em andamento em 23 estados, mas com atenção especial ao Acre, Rondônia e Mato Grosso do Sul.
15: A região da fronteira é uma região mais vulnerável para que a gente possa ter reintrodução do vírus, a variante canina, que a gente chama, que é o vírus vírus da variante 1 e 2 da raiva e que circula ainda em países vizinhos como Bolívia e Peru. Então, o objetivo dessa mobilização é a gente garantir uma cobertura vacinal boa nos nossos municípios de fronteira e, ao mesmo tempo, também mobilizar os países vizinhos a também manter essas coberturas altas.
14: O diretor Francisco Edilson lembra que a meta é imunizar 28 milhões de animais em todo o país e que a vacina é a melhor forma de proteção.
15: Para que evite que eles possam adoecer, e a raiva é uma doença praticamente 100% letal após a manifestação de sinais clínicos, então o animal morre, então a gente protege a saúde dos animais e consequentemente também a gente protege o ser humano para que caso um ser humano entre em contato com um animal e seja agredido, esse animal a gente tem um risco bem menor dele estar infectado e poder também provocar a doença no ser humano.
14: Há 10 anos o Brasil não registra a circulação da variante canina da raiva. Os 37 casos de raiva humana ocorridos na última década estão associados a variantes silvestres e grande parte deles tem o envolvimento de morcegos. Mesmo assim, é importante manter em dia a vacinação de cães e gatos e a vigilância de animais suspeitos, como explica o veterinário Márcio Bicalho.
16: É muito comum fazendas, cidades muito próximas a áreas ambientais onde você tem esses animais, aí as pessoas têm a mania de deixar o animal solto, né? Criar o cão e o gato à vontade, livre no ambiente. Esses animais entram na área de mata, têm contato com os animais doentes e trazem o vírus para casa, ou com o morcego e trazem o vírus para casa.
14: A raiva pode ser letal se não for tratada imediatamente. Em caso de mordida, arranhão ou contato de risco com a saliva de mamíferos, a orientação é lavar o local com água e sabão e procurar um serviço de saúde o mais rápido possível, mesmo que o ferimento pareça pequeno. Reportagem Graziele Bezerra.
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14: Hoje vamos viajar pela Estrada Real, que tem 1.630 quilômetros, passando por Minas Gerais, Rio de Janeiro e São Paulo.
3: Ela é muito mais do que um caminho antigo, é um pedaço da história do Brasil que continua vivo.
14: Reconhecida como Monumento Nacional em 2023, a rota guarda as marcas do período colonial, do ciclo do ouro e dos momentos importantes da formação do país.
3: E às vésperas do 7 de setembro, a Estrada Real também ajuda a contar a história de caminhos por onde passaram riquezas, pessoas, ideias e movimentos que ajudaram a transformar o Brasil.
18: Antes do carro, do ônibus e das estradas asfaltadas, era por aqui que viajantes tropeiros e aventureiros cruzavam as montanhas de Minas. Símbolo do auge da mineração, a Estrada Real passa por mais de 180 cidades de Minas Gerais, Rio de Janeiro e São Paulo. Hoje, esses antigos caminhos formam uma das grandes rotas de turismo histórico do Brasil. São mais de 1.600 quilômetros divididos em 4 caminhos. O velho, o novo, o dos diamantes e o do Sabarabuçu. Reconhecida pelo governo federal em 2023 como Monumento Nacional, a Estrada Real nasceu ainda no período colonial. A coroa portuguesa oficializou os caminhos usados para levar o ouro e diamantes das regiões mineradoras até os portos. Séculos depois, o que era caminho de exploração virou roteiro de descoberta. E tem até passaporte para quem quiser registrar a viagem. Gratuito, o passaporte Estrada Real pode ser usado nas versões física ou virtual. Pelo caminho, o viajante coleciona carimbos nas cidades da rota. A influenciadora digital Graziela Guimarães fez a viagem com o marido e, segundo ela, depois do primeiro carimbo, fica difícil parar.
19: Nós nos cadastramos, né, no site da Estrada Real para ter direito ao passaporte, para experiência ser bacana mesmo. A Estrada Real, ele disponibiliza, né, o PDF mostrando todas as cidades que você consegue pegar esse carimbo. A gente conseguiu 21 carimbos passando nas cidades.
18: Mas é só deixar os centros históricos para perceber que a Estrada Real não é apenas uma viagem ao passado. É o que conta o guia Felipe Bezerra sobre a Serra do Espinhaço.
20: E a gente tem uma aula de geografia a céu aberto nessa viagem o tempo inteiro. Porque o que o Espinhaço faz? O Espinhaço, ele divide tudo que está à direita da cordilheira do Espinhaço, é a Mata Atlântica. No alto da serra são os campos rupestres. e à esquerda da serra começa o Cerrado Brasileiro. Então, no mesmo dia, você consegue sair do Cerrado, atravessar um campo de altitude e descer para a Mata Atlântica.
18: Há coisas que não aparecem no mapa. Pertinho de Diamantina, fica a Ervanaria de Marcos Guião. Há 25 anos, ele recebe curiosos pelos aromas e propriedades medicinais de espécies da região.
20: Eu costumo dizer que lá é um jardim de delícias, né? Porque você experimenta uma planta, você sente o cheiro de outra. Ah, essa é doce, essa é azeda, essa é amarga, essa é salgada. E aí você vai lá, né? É uma viagem, né? De que a gente chama de testes dos sentidos, né? Você vai ver o cheiro, você vai ver a cor, você vai ver o gosto. Então, o tempo todo é uma área pequena que você faz um passeio que termina no pé da cachoeira da cidade.
18: Na Estrada Real, cada um pode escolher o caminho, o ritmo e a experiência. Pode ser de carro, a pé, de bicicleta, uma trilha, uma mesa com comida mineira. Talvez seja essa a melhor lembrança que o viajante leva da Estrada Real, que alguns caminhos não servem apenas para levar a um destino. Segundo o guia Felipe Bezerra, servem para a gente descobrir o que existe pelo caminho.
20: Os principais atrativos que eu brinco, que são os diamantes do caminho e o ouro do caminho, são as pessoas. São as pessoas com quem a gente convive, com quem a gente apresenta, porque acaba que elas são tão atrativas para quem recebe, quanto quem recebe é atrativo para elas, sabe?
18: Com sonorização de Reinaldo dos Santos, reportagem Karine Melo.
2: Na próxima sexta-feira, a gente continua a nossa viagem pelo Brasil. Nossa parada será no Parque Nacional da Serra da Capivara, no Piauí.
3: Criado em 1979, o local foi reconhecido como Patrimônio Cultural da Humanidade pela Unesco em 1991.
2: E essas foram as notícias do governo federal.
3: Fique agora com as notícias do Poder Judiciário e do Congresso Nacional. Boa noite, bom fim de semana.
2: A gente volta segunda-feira. Boa noite.
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21: Presidente do Supremo participa de cerimônia no Planalto de criação de fundos para a Justiça Federal e STJ.
22: Justiça barra candidatura de José Roberto Arruda ao governo do Distrito Federal.
21: Patroa que mantinha empregada doméstica em regime de trabalho escravo volta a ter o nome na lista suja do governo.
22: Boa noite, eu sou Arthur Filho.
21: E eu sou Walter Lima.
22: O presidente do STF, do CNJ, ministro Edson Fachin, participou na manhã de hoje de uma cerimônia no Palácio do Planalto para a sanção de leis que criam e reestruturam fundos especiais do sistema de justiça, com destaque para o Fundo Especial da Justiça Federal e o Fundo Especial do Superior Tribunal de Justiça.
21: Ao final do discurso que fez durante evento no Planalto, o ministro Edson Fachin fez um pronunciamento sobre o momento vivenciado pelo Supremo Tribunal Federal. Vamos ouvir.
23: As instituições da República precisam ser preservadas. Nenhuma autoridade está acima da Constituição. Nenhum poder está acima da lei. Não haverá precipitação, mas tampouco omissão. A resposta institucional será firme, proporcional e rigorosa. Os acontecimentos recentes demonstram o acerto e a urgência de três metas de nossa gestão: a adoção de um código de ética, o fim do inquérito das fake news e a modernização do sistema de justiça.
22: Sancionada hoje a nova lei de custas da Justiça Federal e do Superior Tribunal de Justiça.
21: O presidente do STJ, ministro Luiz Felipe Salomão, participou da cerimônia com outras autoridades dos três poderes. Fátima Uchoa.
0: Segundo o ministro Salomão, a nova lei atualiza um modelo vigente há mais de 2 décadas e contribui para ampliar o acesso da população à justiça federal, inclusive estabelece critérios para a gratuidade da justiça. Ele ainda destacou que a mudança busca ampliar o acesso aos serviços oferecidos, por exemplo, ao aposentado, à mãe que pede o benefício para o filho com deficiência, ao agricultor familiar e ao pescador artesanal. Ainda segundo o presidente do STJ, a nova lei protege os mais vulneráveis, estabelece a cobrança proporcional das custas processuais para causas de maior valor e transforma os recursos arrecadados em serviços para a sociedade.
22: Após acolher pedido do Ministério Público Eleitoral, Justiça barra a candidatura de José Roberto Arruda ao governo do Distrito Federal.
21: O candidato foi considerado inelegível em razão de 6 condenações por improbidade administrativa. Vanessa Pereira.
4: A decisão do Tribunal Regional Eleitoral do Distrito Federal considera 6 condenações do ex-governador por atos dolosos de improbidade administrativa. Segundo o tribunal, as condenações são sucessivas e autônomas, por isso foi aplicada a regra que limita a restrição dos direitos políticos a até 12 anos. O tribunal apontou que a inelegibilidade pode ser contada a partir de 2018 ou da condenação mais recente, de junho de 2026. A defesa ainda pode recorrer ao TSE. Até uma decisão definitiva, Arruda pode continuar em campanha, inclusive no horário eleitoral.
22: Patroa que mantinha a mulher em condição análoga à escravidão volta a ter nome na lista suja do trabalho escravo.
21: A decisão é do Tribunal Superior do Trabalho, Marla Lacerda.
7: A empregadora, esposa de um desembargador em Santa Catarina. Ela mantinha em casa uma empregada doméstica que não recebia salário nem tirava folga. Essa situação fez o nome da patroa parar na lista suja do governo federal, mas o Tribunal Regional do Trabalho retirou. Diante disso, a Advocacia Geral da União acionou o TST, que anulou o processo do TRT, fazendo o nome da patroa voltar à lista suja.
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22: A você, uma boa noite.
21: Tenha um ótimo fim de semana.
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24: Eu sou Paula Groba e estes são os destaques de hoje do Jornal do Senado, que começa agora. O Senado aprova a proposta que reduz juros do seguro rural. Avançam novas regras para publicidade de apostas online. Sugestão de cidadão vira projeto para regulamentar psicoterapia. Boa noite. Para quem vive da produção no campo, ter acesso a crédito e proteção contra prejuízos pode fazer toda a diferença. Para facilitar esse acesso, o Senado aprovou uma proposta que reformula o seguro rural no Brasil, com previsão de juros menores e prioridade para produtores em operações de crédito. A medida também muda as regras de acesso ao seguro. Repórter Pedro Pince.
25: O custo do seguro será bancado por um fundo com recursos públicos, chamado de Fundo Catástrofe. Ele está previsto em lei desde 2010, mas nunca funcionou por falta de recursos contínuos e de regulamentação. Agora, o projeto busca suprir essa lacuna e prevê a administração do fundo por pessoa jurídica, da qual poderão participar, na condição de cotistas, as sociedades seguradoras, as sociedades cooperativas de seguros, as sociedades resseguradoras, empresas da cadeia produtiva do agronegócio e cooperativas da produção agropecuária. O texto também cria novos benefícios para as operações de crédito rural que têm a proteção do seguro. As mudanças feitas pela Câmara foram principalmente para detalhar as regras do seguro quando ele for usado como garantia em empréstimos rurais. A autora da proposta, a senadora Tereza Cristina, do Progressistas de Mato Grosso do Sul, lembrou que os produtores rurais esperavam a aprovação da proposta.
5: Ou seja, o seguro rural, com certeza, ele vai contribuir para a estabilidade da renda agrícola, e é isso que nós precisamos. E para também a segurança alimentar do nosso país, reduzindo a vulnerabilidade do produtor, estabilizando as cadeias produtivas e fortalecendo a resiliência do setor frente às mudanças climáticas.
25: Para contar como garantia de empréstimo do setor rural, o banco poderá exigir que a apólice de seguro contenha algumas cláusulas específicas, como cessão fiduciária, em que o devedor transfere temporariamente a titularidade de um direito ou crédito ao credor até que a dívida seja paga. O texto segue agora para a sanção presidencial.
24: Senadores também aprovaram regras mais claras para a regularização de propriedades embargadas por crime ambiental. Pelo projeto, se o órgão ambiental não se manifestar sobre o acordo de regularização em 60 dias, o proprietário pode voltar a produzir. Repórter Raíssa Abreu.
6: A proposta teve como relator o senador Zequinha Marinho, do Podemos do Pará, e prevê que o órgão ambiental informe os proprietários infratores sobre a possibilidade do acordo de regularização logo na notificação da irregularidade. Com 60 dias sem resposta do órgão ambiental, o produtor volta à atividade. O autor, senador Sérgio Petecão, do PSD do Acre, disse que a medida vai beneficiar especialmente os pequenos produtores.
9: Hoje, os órgãos dão-lhe um embargo de gaveta de 3, 4, 5 anos, essa pessoa fica totalmente impossibilitada de fazer qualquer coisa. Porque, da forma que nós estamos hoje, é uma luta desigual com os nossos produtores.
6: O projeto foi enviado à Câmara dos Deputados.
24: Na Amazônia, chegar até uma escola pode ser um desafio. Grandes distâncias, transporte difícil e falta de infraestrutura são alguns dos obstáculos enfrentados pela educação na região. Para levar em conta essas diferenças, a Comissão de Assuntos Econômicos aprovou a criação do Fator Amazônico para a Educação Básica. A proposta prevê que a distribuição de recursos federais considere as particularidades da Amazônia legal. Repórter Marcela Cunha.
10: A proposta cria um índice, o Fator Amazônico, para que a distribuição de recursos federais leve em conta características como as grandes distâncias, a baixa densidade populacional e as dificuldades de transporte e infraestrutura. Durante a discussão, o senador Oriovisto Guimarães, do PSDB do Paraná, questionou se o aumento dos recursos destinados à Amazônia poderia reduzir o que é aplicado em outras regiões. Relator do projeto, o senador Eduardo Braga, do MDB do Amazonas, afirmou que a proposta pretende considerar os custos específicos sem prejudicar os demais estados.
11: Imagine o transporte escolar em um estado que tem 1,5 milhão de quilômetros quadrados e com um vazio demográfico tão grande. Isso, obviamente, não tirará recurso de outras regiões.
10: O índice será aplicado ao Fundeb e a programas federais de alimentação e transporte escolar, transferência direta de dinheiro às escolas, educação infantil e infraestrutura, entre outros. A proposta segue agora para a Comissão de Educação, onde será analisada em decisão final.
24: Elas estão nas redes sociais, nos uniformes de times e até em propagandas com influenciadores, as apostas online. Mas esses tipos de jogos podem ganhar novas regras de publicidade e de proteção aos cidadãos. A Comissão de Ciência e Tecnologia aprovou um projeto que proíbe propagandas e patrocínios de bets e cria mecanismos para limitar perdas e evitar o jogo compulsivo. As informações com Patrícia Oliveira.
12: O texto proíbe propaganda de apostas em rádio, televisão, redes sociais e outras plataformas, além do patrocínio a clubes, competições esportivas, atletas e influenciadores. A proposta também prevê mecanismos de proteção, como autoexclusão, limites de depósitos e perdas e alertas sobre os riscos do jogo compulsivo. Outra novidade, destacada pelo relator, senador Alessandro Vieira, do MDB de Sergipe, é a classificação de jogos considerados de risco excessivo à saúde, que terão a oferta proibida, como os de ciclos rápidos e repetitivos e de resultados aleatórios maiores que estimulam o jogador a continuar apostando.
13: Consiste no deslocamento do foco regulatório da mera comunicação comercial para o desenho do produto.
12: O projeto também cria um novo tipo de crime para quem divulgar apostas de operador que não seja autorizado. Para influenciadores, atletas e pessoas famosas, a pena poderá ser maior. A proposta segue para análise da Comissão de Assuntos Sociais.
24: Afinal, quem é que pode exercer a psicoterapia no Brasil? Essa é a discussão que chega agora ao Senado. Uma sugestão apresentada por um cidadão que restringe a prática a psicólogos e psiquiatras foi transformada em projeto de lei pela Comissão de Direitos Humanos e Legislação Participativa. A reportagem é de Márcio Maturana.
14: A psicoterapia só poderá ser praticada por psicólogos e psiquiatras, segundo uma sugestão de cidadão que virou projeto de lei e começa a ser discutida agora no Senado. A sugestão legislativa apresentada no portal E-Cidadania em 2024 por Ícaro de Almeida Vieira foi aprovada na Comissão de Direitos Humanos com parecer favorável da senadora Mara Gabrilli, do PSD de São Paulo.
15: Restringir o exercício de tais práticas a esses profissionais contribuirá para garantir que as intervenções que não são isentas de riscos aos pacientes sejam balizadas pelos pressupostos científicos da psicologia e da psiquiatria.
14: Qualquer cidadão pode apresentar ideia legislativa no portal senado.leg.br/e-cidadania. Se receber pelo menos 20 mil apoios em 4 meses, vira sugestão legislativa e é analisada pela Comissão de Direitos Humanos. Se aprovada, se transforma em projeto de lei.
24: Técnicos de Eliseu Caires, o Jornal do Senado fica por aqui. Acompanhe agora as notícias do Tribunal de Contas da União e da Câmara dos Deputados. Boa noite e um bom fim de semana.
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16: O Tribunal de Contas da União avaliou a oferta e a demanda profissional nas áreas de ciência, tecnologia, engenharia e matemática no Brasil. A auditoria mostrou que o país tem dificuldades para formar e aproveitar esses profissionais. A fiscalização apontou baixa qualidade da formação básica, pouca procura pelo ensino técnico e altas taxas de evasão em cursos de nível superior. O TCU também identificou que a formação oferecida pelas instituições de ensino nem sempre atende às necessidades do mercado de trabalho. Outra falha é a falta de coordenação entre as políticas de educação, trabalho e inovação. O tribunal recomendou que o governo crie um grupo para coordenar as áreas e elabore plano estratégico para a formação de profissionais. Saiba mais em tcu.gov.br.
1: 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Câmara institui política para incentivar a produção de alimentos orgânicos.
19: Parlamentares ratificam acordo internacional para impedir a pesca ilegal.
1: Plenário cria universidades federais no Amapá, no Rio e em Minas Gerais.
19: Boa noite. A Câmara aprovou a criação de 3 universidades federais. O repórter Marcelo Lascher traz mais informações sobre as novas unidades de ensino superior.
20: A Câmara dos Deputados aprovou o projeto do governo que criam 3 novas universidades federais. Um dos projetos aprovados transforma os Centros Federais de Educação Tecnológica de Minas Gerais e do Rio de Janeiro, respectivamente, na Universidade Federal de Ciência e Inovação de Minas Gerais e na Universidade Federal de Ciência e Inovação do Rio de Janeiro. As 2 novas instituições vão atuar no nível superior e na formação profissional técnica de nível médio. As novas universidades vão aproveitar a estrutura já existente. Tanto o Cefet de Minas Gerais quanto do Rio de Janeiro têm unidades em 8 municípios. De acordo com o governo, transformar Cefetes em universidades favorece parcerias, obtenção de recursos e novos programas de pós-graduação. O relator, deputado Rogério Correia, do PT de Minas Gerais, resumiu os objetivos da proposta.
26: A proposição lista os objetivos das instituições e reafirma o compromisso de atuar ao nível superior, mas também na formação profissional técnica de nível médio.
20: O plenário também aprovou o projeto que cria a Universidade Federal da Fronteira Norte. A instituição será criada a partir do desmembramento da Universidade Federal do Amapá. a Unifap, e será sediada no município de Oiapoque. A justificativa do governo ao propor o desmembramento da Unifap e criação da Universidade Federal da Fronteira Norte é a necessidade de expandir as atividades acadêmicas que contribuam para o desenvolvimento da região. A proximidade da fronteira com a Guiana Francesa também foi apontada como importante para fortalecer a cooperação acadêmica e científica entre Brasil e França. Outra justificativa é a demanda por profissionais capacitados para a pesquisa de petróleo na costa do Amapá. De acordo com o governo, a criação da nova universidade não terá impacto orçamentário este ano, já que vai aproveitar a estrutura já existente. Já para o ano que vem e 2028, os gastos são estimados em 20 milhões de reais por ano, recursos que serão previstos no orçamento. A criação das três universidades foi criticada pela oposição, como o deputado Luiz Carlos Raul, do Podemos do Paraná.
0: Evidentemente, meu partido não vai ser contra a criação de uma universidade. Mas cá entre nós, né? O projeto chegou dia 10 de agosto, dentro do período eleitoral. É evidente um projeto eleitoreiro.
20: Já deputados da base do governo defenderam a necessidade de criação de novas universidades federais, principalmente no interior. Foi o que disse o deputado Chico Alencar, do PSOL do Rio de Janeiro.
2: Então é muito importante tomarmos essas medidas nesse sentido, de constituir uma universidade que opere nos ditames constitucionais: ensino, pesquisa e extensão e gestão democrática.
20: Os projetos que criam a Universidade Federal da Fronteira Norte e as Universidades Federais de Ciência e Inovação de Minas Gerais e do Rio de Janeiro seguiram para análise do Senado. Da Rádio Câmara de Brasília, com informações de Antônio Vital, Marcelo Larcher.
19: Depois de passarem na Câmara, os projetos que criam as universidades federais também foram aprovados pelo Senado e enviados à sanção presidencial.
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4: Saúde. Doutor Fernando Máximo, do PL de Rondônia, repudia restrições da Anvisa ao uso da polilamina, desenvolvida pela cientista Tatiana Sampaio após 30 anos de pesquisas. Produzida a partir de uma proteína extraída da placenta, a substância tem potencial para regenerar a medula espinhal.
19: De acordo com o Dr. Fernando Máximo, a Anvisa limitou a aplicação da molécula a 72 horas após o trauma e a certas lesões. O parlamentar cita casos de recuperação após meses do acidente e defende o acesso ao tratamento experimental.
4: Previdência. A Comissão de Previdência Social e Família aprovou o projeto que cria o Auxílio Mãe Atípica e estabelece um benefício de R$ 600 mensais. Carla Dixon, do PL do Rio Grande do Norte, comemora a aprovação, mas defende que o valor seja elevado para um salário mínimo.
19: A deputada quer garantir ainda o acesso à assistência e a outros benefícios sociais, ampliando a proteção a famílias com casos de neurodivergência. Carla Dixon observa que as mães atípicas precisam de apoio efetivo, já que enfrentam abandono, perda de emprego e falta de terapias.
4: Trabalho. A Câmara aprovou dois projetos que fortalecem a estrutura da Justiça do Trabalho nos estados do Ceará e do Rio Grande do Sul. O repórter Antônio Vital acompanhou a votação.
17: A Câmara dos Deputados aprovou dois projetos que ampliam a estrutura da Justiça do Trabalho. Os dois foram enviados ao Congresso pelo Tribunal Superior do Trabalho. Um deles autoriza a criação de 51 cargos no Tribunal Regional do Trabalho da 7ª Região, sediado em Fortaleza, no Ceará. A proposta prevê 5 vagas de juiz do trabalho substituto, 31 de analista judiciário e 15 de técnico judiciário. As despesas são estimadas em R$ 12 milhões. O segundo projeto aumenta o quadro do Tribunal Regional do Trabalho da 4ª Região, com sede em Porto Alegre, no Rio Grande do Sul. O texto prevê a criação de 16 vagas para juízes do trabalho substitutos, 7 cargos em comissão e 165 funções comissionadas. A medida também transforma 48 cargos de chefia de gabinete em cargos de assessor. O custo anual é de R$ 18 milhões. Nos dois casos, a justificativa é de que as varas do trabalho apresentam déficit de pessoal e enfrentam aumento constante de ações judiciais. As duas propostas renderam debate no plenário. O deputado Kim Kataguiri, do Missão de São Paulo, criticou o aumento de gastos.
5: A gente está falando aqui de criar mais cargos dentro da justiça trabalhista, que é o ramo da nossa justiça, dos mais ineficientes que nós temos hoje. E, mais uma vez, eu acho que este plenário tem de se comprometer a não criar mais nenhum cargo no judiciário brasileiro, considerando que nós temos o judiciário mais caro do mundo.
17: O governo defendeu a aprovação dos dois projetos, como explicou o deputado Bongás, do PT do Rio Grande do Sul.
7: Trata de estruturação das varas do trabalho. O que nós temos ouvido muitas vezes, e quando essa casa votou a reforma trabalhista, ela tratou de anular proteção para os trabalhadores. Então, nessa situação, nós defendemos para que a estrutura da Justiça do Trabalho ela seja forte para garantir direitos.
17: Os dois projetos serão encaminhados para análise do Senado. Da Rádio Câmara de Brasília, Antônio Vital.
19: Talíria Petroni, do pessoal do Rio de Janeiro, defende o fim da escala 6x1 como parte da luta histórica pela redução da jornada de trabalho. A deputada lembra que a Constituição reduziu a jornada semanal de 48 para 44 horas, apesar das previsões de que a mudança provocaria desemprego.
4: Talíria Petroni avalia que os ganhos de produtividade e os avanços tecnológicos devem permitir mais tempo livre aos trabalhadores sem redução salarial. Ela cita acidentes, mortes e afastamentos por transtornos mentais relacionados ao trabalho para reforçar a necessidade de combater a sobrecarga.
19: Reginaldo Lopes, do PT de Minas Gerais, acredita que a redução da jornada de trabalho para 40 horas semanais trará mais qualidade de vida e produtividade. O deputado ressalta que o descanso é fundamental para prevenir afastamentos e permitir o convívio familiar e a qualificação.
4: De acordo com o Reginaldo Lopes, a medida beneficia principalmente trabalhadores vulneráveis e sem força sindical. O parlamentar também afirma que não há estudos técnicos que comprovem que a redução da jornada trará prejuízos econômicos ao país.
1: Relações Exteriores.
19: O plenário da Câmara aprovou acordo internacional voltado para impedir a pesca ilegal. Confira os detalhes com a repórter Ana Raquel Macedo.
8: A Câmara dos Deputados aprovou o texto do acordo internacional assinado pelo Brasil, destinado a impedir a pesca ilegal. É o primeiro acordo internacional sobre o assunto, com foco específico no controle dos portos como ferramenta de combate à pesca ilegal, não declarada e não regulamentada. Esse tipo de atividade ilegal prejudica os ecossistemas marinhos e os meios de subsistência das comunidades que dependem da pesca. O acordo foi assinado em 2009, na Conferência da Organização das Nações Unidas para a Alimentação e a Agricultura, a FAO, na Itália. De acordo com o organismo internacional, a pesca ilegal é responsável pela captura de 11 a 26 milhões de toneladas de pescados por ano, com perdas econômicas anuais entre 10 e 23 bilhões de dólares. Os países que assinaram o acordo se comprometem a impedir que embarcações envolvidas em pesca ilegal utilizem portos ou desembarquem suas cargas, o que dificulta a entrada do pescado de origem ilícita nos mercados nacionais e internacionais e reduz os incentivos econômicos à continuidade dessas operações. Se houver prova suficiente da atividade ilegal, o país deve não só recusar a entrada ou o uso do porto, mas também comunicar aos demais países e organizações competentes sobre o ocorrido. De acordo com o relator do texto, o deputado Alencar Santana, do PT de São Paulo, a adesão ao acordo é estratégica para o Brasil. Do ponto de vista ambiental, fortalece os instrumentos de conservação dos recursos marinhos. E do ponto de vista econômico, protege a pesca artesanal e industrial nacional da concorrência desleal. O acordo foi aprovado de maneira simbólica pelo plenário, sem votos contrários. Para a deputada Érica Cocai, do PT do Distrito Federal, o Brasil se une à comunidade internacional para impedir esse tipo de atividade.
6: Esse é um acordo internacional para a preservação dos biomas, preservação da pesca e eliminação da pesca ilegal. E esse acordo possibilita esta unidade internacional, o Brasil se inserir numa unidade internacional para impedir que haja a pesca ilegal, e o dano da pesca ilegal é absolutamente concreto.
8: O texto do acordo internacional destinado a impedir a pesca ilegal seguiu para a análise do Senado. Da Rádio Câmara de Brasília, com informações de Antônio Vital, Ana Raquel Macedo.
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4: Aquisses do PL do Distrito Federal, as investigações da Polícia Federal apontam o envolvimento do gabinete do ministro Alexandre de Moraes em contratos de prestação de serviços para o Banco Master. No entendimento da deputada, a gravidade das denúncias ultrapassa limites legais e morais.
19: Aquisses argumenta ainda que as denúncias de censura e de perseguição contra opositores evidenciam a crise de credibilidade da cúpula do judiciário. Na visão da parlamentar, há um enfraquecimento do devido processo legal no país.
4: Sargento Faur, do PL do Paraná, pede o afastamento do ministro Alexandre de Moraes e do procurador-geral da República, Paulo Gonet, para a investigação de possíveis conflitos de interesse no caso envolvendo o empresário Daniel Vorcaro e o Banco Master.
19: Para Sargento Faur, os serviços descritos pelo escritório da mulher do ministro Alexandre de Moraes a Daniel Vorcaro não justificam os mais de 129 milhões de reais cobrados. Sobre Gonet, o deputado diz que o procurador deveria ser impedido de analisar casos nos quais seu nome esteja envolvido.
4: Jandira Fegali, do PCdoB do Rio de Janeiro, cobra a instalação de uma CPI para investigar o Banco Master. A deputada afirma que parlamentares governistas assinaram o requerimento, mas apontam que um acordo político na Câmara impediu a abertura da investigação.
19: Jandira Fegali pede que as apurações sobre o Banco Master alcancem de forma isonômica autoridades e parlamentares citados no caso. Ela também questiona a atual relatoria do processo no STF diante de informações sobre encontros com dirigentes da instituição financeira.
4: Na avaliação de Ranieri Paulino, do Republicanos da Paraíba, o STF precisa resgatar a neutralidade e o devido distanciamento das partes. O congressista cobra postura imparcial e integridade dos magistrados superiores para preservar a credibilidade do judiciário.
19: Ranieri Paulino ressalta a importância de defender a imagem das instituições democráticas acima de divergências partidárias ou ideológicas. Para o deputado, o Congresso e os tribunais devem manter uma atuação firme na apuração de desvios e no resgate da confiança da população.
4: Aloysio Mendes, do Republicanos, acusa o ministro do Supremo Tribunal Federal, Flávio Dino, de interferir na política do Maranhão. O parlamentar alega que o magistrado atua indevidamente em processos judiciais contra seus adversários políticos.
19: Aloysio Mendes aponta o que considera abusos judiciais, como o afastamento de um conselheiro do Tribunal de Contas do Maranhão e o descumprimento do sigilo da fonte jornalística. O deputado defende o respeito ao devido processo legal para assegurar a estabilidade no estado.
4: Agricultura. Os deputados aprovaram um projeto que estimula a produção de alimentos orgânicos. O repórter Antônio Vital acompanhou a votação.
17: O plenário da Câmara aprovou o projeto que cria uma política nacional de agroecologia e produção orgânica, com a previsão de preferência nas compras públicas para produtos orgânicos da agricultura familiar, linhas de crédito e mecanismos de garantia de preços. O projeto foi apresentado pelo deputado Valmir Assunção, do PT da Bahia, e recebeu parecer favorável do relator, deputado Padre João, do PT de Minas Gerais. O projeto define princípios e diretrizes para o plano, propõe as fontes de financiamento e cria um sistema de certificação de produtos de base agroecológica. Entre os objetivos da proposta estão a oferta e o consumo de alimentos sem resíduos químicos danosos à saúde e o desenvolvimento de sistemas agrícolas sustentáveis. A Política Nacional de Agroecologia e Produção Orgânica também prevê outros instrumentos para expandir a produção agroecológica. Entre eles estão o seguro rural para a agricultura familiar, subsídios para os produtos, monitoramento de agrotóxicos e fertilizantes sintéticos na água e nos alimentos e a oferta de cursos técnicos de nível médio e superior de agroecologia. O projeto prevê ainda que regulamento do governo vai estabelecer um sistema participativo de certificação da produção agroecológica, com selo destinado prioritariamente aos agricultores familiares, povos e comunidades tradicionais. O projeto foi criticado pela deputada Adriana Ventura, do Novo de São Paulo.
10: O projeto, ainda que bem intencionado, uma vez que reconhece a agroecologia para produção sustentável, incentiva pesquisa e inovação, os instrumentos que ele usa para chegar nesse projeto é intervenção estatal excessiva, compras públicas que são dirigidas porque exige prioridade e não se baseando em preço e eficiência, dá incentivo fiscal sem análise de custo.
17: De acordo com a proposta, o plano para estimular a agricultura orgânica receberá recursos do orçamento e será implementado pelo governo federal com a cooperação de estados e municípios. O governo fica ainda autorizado a criar linhas de crédito para financiar a produção, beneficiamento e comercialização de alimentos orgânicos ou agroecológicos e do extrativismo sustentável, bem como para a implantação de projetos de geração de energia alternativa e renovável. O relator da proposta, deputado Padre João, falou da importância de ter uma política articulada para estimular a produção de alimentos

0: concretizar. Ele propõe a criação de um novo cadastro de reserva com a possibilidade de outras entidades já aprovadas serem chamadas.
1: Segundo o deputado, nesta nova etapa do Minha Casa Minha Vida Rural, apenas 20 mil contratos foram contemplados. E o do Rocha espera que o governo federal aceite a proposta da Federação das Entidades de Habitação Social do Norte e Nordeste do Brasil para beneficiar outras 20 mil famílias rurais ainda neste ano.
0: Termina agora o jornal Câmara dos Deputados, produzido pela Rádio Câmara, com trabalhos técnicos de Everson Urani e apresentação de José Carlos Andrade e Luciana Vieira. Uma boa noite para você e um bom fim de semana.
1: Uma ótima noite e um excelente feriado também. A Voz do Brasil volta na terça-feira.
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13: 8 e 1.

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1: 8 e 4.

0: 8.
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2: Conta com Sandro e Cícero, vem.

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1: 8:30.

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1: 8:53.
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1: 8:53.

0: 8:57.
1: Luciano, meu mano, tô achando que essa galera tá a fim de tirar o pezinho do chão, explodir e ser feliz, hein?
2: Eu também, Zezé. A galera quer sacudir, olha aí.
1: O que você acha, então, Luciano, da gente lançar aqui agora